0: 59 horas.
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1: 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Não percam, eu aguardo vocês lá.
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boa noite pessoal. Estamos aqui com mais um programa Na Agulha. Você ouve toda quinta-feira de noite, das 8 às 9. Aqui quem fala é Jorge Pereira, aqui na sua rádio universitária 99.9 FM. A gente acabou de ouvir a música Na Baixa do Sapateiro, de um compacto de Gerson King Combo e a Turma do Som, de 1970.

gente vai hoje viajar pelo mundo do groove, mundo do soul, mundo do funk. A gente começou com essa música, essa pedrada de Gerson King Combo, que é um dos grandes monstros aí do soul, do funk brasileiro. E a gente vai continuar com o Gerson King Combo no dia de hoje. A gente vai ouvir as músicas Funk Brother Soul, Uma Chance, God Save the King e Andando nos Trilhos, todas do final dos anos 70 aí, pedradas demais do Gerson King Combo. Vamos nessa!

E aí, pessoal, voltamos aqui desse primeiro bloco. A gente acabou de ouvir Andando nos Trilhos, God Save the King, Uma Chance, Jason King Cole, do primeiro álbum dele, 77. E antes disso, a gente ouviu Funk Brothers Soul, do segundo disco de Jason King Combo, de 78. Jason King Combo, realmente, esses dois primeiros discos vale muito a pena ouvir de ponta a ponta. Foi difícil fazer uma seleção das músicas e vale a pena conhecer o trabalho dele. A gente vai prosseguir aqui nessa viagem no mundo do soul, no mundo do funk, no mundo do gingado, com Dom Salvador e Banda Abolição. E Dom Salvador no seu trabalho solo. As músicas Rei Você, Uma Vida, Moeda Reza e Cor, e depois Barumba. Vamos nessa, ouvir essas músicas, viajar um pouco e depois a gente comenta. Valeu!

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E aí, pessoal, estamos de volta. A gente acabou de ouvir a música Barumba, de Dom Salvador, do primeiro álbum dele, de 69. E antes disso, a gente ouviu Uma Vida, Moeda, Reza e Cor e Rei Você, do álbum Som, Sangue e Raça, de 71. Dom Salvador e banda Abolição. Esse primeiro disco de 69 é muita pedrada também. Já mostra o soul, o groove, com alguma coisa de bossa nova também, alguma coisa de jazz. E já no disco de 71 ele realmente mergulha numa coisa mais experimental de groove, com a banda Abolição, né? Capa belíssima, vale a pena ir atrás desse disco aí, conhecer, ouvir esse disco inteiro. E por hoje é isso, pessoal. E agora, pra encerrar, a gente vai ouvir Ivan Lins, Você, Mulher, Você, de Ivan Lins e Trio Mocotó, do disco de 71. O Na Agulha é uma realização de naagulha.lab e rosenbeat.com.br. Estamos aqui toda quinta-feira, de 8 às 9 da noite. Eu sou George Pereira, estamos aqui na Rádio Universitária 99.9 FM, plataformas de streaming, os programas em formato podcast e também nas redes sociais @naagulha.lab.

0: 9:52. 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
2: 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Eu vou tocar no Terra Polo Cultural na próxima segunda-feira, dia 11 de maio, e espero todos vocês lá que estão ouvindo para a gente festejar essa noite com muita música, e estou muito feliz em voltar para essa cidade. Um beijo, espero vocês lá.
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5: Tanto andam agora preocupados em definir o conto, que não sei bem se o que vou contar é conto ou não. Sei que é verdade. Minha impressão é que tenho amado sempre. Depois do amor grande por mim, que brotou aos 3 anos e durou até os 5 mais ou menos, logo o meu amor se dirigiu para uma espécie de prima longínqua que frequentava a nossa casa. Como se vê, jamais sofri do complexo de Édipo, graças a Deus. Toda a minha vida, mamãe e eu fomos muito bons amigos, sem nada de amores perigosos. Maria foi o meu primeiro amor. Não havia nada entre nós, está claro, ela como eu nos seus 5 anos apenas, mas não sei que divina melancolia nos tomava, se acaso nos achávamos juntos e sozinhos. A voz baixava de tom e principalmente as palavras é que se tornaram mais raras, muito simples. Uma ternura imensa, firme e reconhecida, não exigindo nenhum gesto. Assim é o início de Vestida de Preto, o primeiro conto do livro Contos Novos, de Mário de Andrade, lançado em 47.
6: O início de uma boa viagem começa nos primeiros parágrafos.

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0: 10 horas.
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1: 10 horas e 21 minutos.
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1: 10:48.
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2: De maio, Bis Hits. Parti de Munique às 8h35 da noite, chegando a Viena na manhã seguinte. A chegada estava prevista para 6h45 da manhã. O nosso trem, porém, se atrasara em uma hora. Pelo que pude apreciar, ainda no trem, através do clarão de suas luzes e de uma breve caminhada pelas ruas, Budapeste pareceu-me uma cidade realmente maravilhosa. Estes são os primeiros trechos de Drácula, clássico do escritor Bram Stoker, traduzido por Teobaldo de Souza. O livro foi adaptado inúmeras vezes para o cinema.
3: O início de uma boa viagem começa nos primeiros parágrafos.

0: 99 graus.
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0: Meia-noite e 8 minutos.
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0: Meia-noite e 31 minutos.
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0: Meia-noite e 51 minutos.
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0: Uma hora e 10 minutos.
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0: Uma hora e 30 minutos.
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0: 1 hora e 49 minutos.
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0: 2 horas e 5 minutos.
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0: Luiz Melodia. Obrigada.
1: Maravilhoso.

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0: 2 horas e 25 minutos.
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0: 2 horas e 44 minutos.
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0: 3 horas.
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0: 3:19.
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0: 3:37.
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0: 3:54.
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0: 4 horas e 14 minutos.
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0: 4 horas e 52 minutos.
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0: 5:33.
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1: 5:51.
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0: 6 horas.
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Vamos apresentar na primeira parte do programa Clássicos ao Alcance de Todos, os Swingle Singers e Laurindo de Almeida e o Modern Jazz Quartet. Vamos começar com a música de Johann Sebastian Bach, Hisser Kare, com os Swingle Singers.

Ouvimos de Johann Sebastian Bach com os Swingle Singers, Risser Kare. Rádio Universitária, emissora da Universidade Federal de Pernambuco, apresentando o programa Clássicos ao Alcance de Todos, a música erudita em tempo moderno. Vamos agora ouvir um arranjo para jazz do segundo movimento do Concerto para Violão e Orquestra de Joaquim Rodrigo. Vamos ouvir com Laurindo de Almeida ao violão e o Modern Jazz Quartet. E depois com os Swingle Singers, Porg and Bess, de George Gershwin.

0: Apresentamos na primeira parte do programa clássicos ao alcance de todos, os Swingle Singers, Laurindo de Almeida ao violão e o The Modern Jazz Quartet. Rádio Universitária, emissora da Universidade Federal de Pernambuco, apresentando o programa Clássicos ao Alcance de Todos, levado ao ar todas as semanas, neste mesmo dia, nesta mesma hora. A música erudita em tempo moderno. Faremos agora um breve intervalo.
1: Seis horas e 31 minutos.
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Voltamos com o programa Clássicos ao Alcance de Todos, levado ao ar aqui na Rádio Universitária da Universidade Federal de Pernambuco, todas as semanas, neste mesmo dia, nesta mesma hora. A música erudita em tempo moderno. Vamos apresentar na segunda parte do programa a música de Tchaikovsky com a orquestra Arno Flor. Vamos começar com Barcarola, A Bela Adormecida e Marcha Eslava.

Ouvimos de Tchaikovsky, Barcarola, A Bela Adormecida e Marcha Eslava. Rádio Universitária, emissora FM da Universidade Federal de Pernambuco, apresentando clássicos ao alcance de todos. E vamos continuar ouvindo a música de Tchaikovsky com a orquestra Arno Flor. Capricho Italiano, Sinfonia número 4,

apresentamos no programa Clássicos ao Alcance de Todos, na primeira parte, os Swingle Singers, Laurindo de Almeida ao violão e o The Modern Jazz Quartet. E na segunda parte, a música de Tchaikovsky com a orquestra Arno Flor. E aqui nos despedimos. Até o próximo programa. Esteve com os senhores Hugo Martins.

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1: Seis horas e 58 minutos.
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1: 7 horas.
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0: senhores ouvintes, hoje, domingo, dia das bandas de música no programa Evocação.
1: Vamos começar o programa de hoje com as bandas de música. E sempre começamos com hinos de estados e municípios do Brasil. Hoje vamos começar com o hino de Jurema, de João Noronha e Jota da Silva, com a banda da polícia e coral.

ouvimos Hino de Jurema, com a Banda da Polícia e Coral. Rádio Universitária apresentando o programa Evocação, hoje com as bandas de música de todo mundo. Vamos agora com a música Fogoyó, composição de Luiz Guimarães, é uma homenagem que ele fez à Civuca, com a banda municipal. Depois, a Disney Espetacular, com a banda de Santa Cruz do Capibaribe, e Machixe das Flores, de Altamiro Carrilho, com o autor e sua bandinha.

ouvimos Fogoió, de Luiz Guimarães. A Disney Espetacular e Maxixe das Flores. Rádio Universitária apresentando as bandas de todo mundo no programa Evocação. As bandas de música de todo mundo desfilam no programa Evocação. Vamos agora com a composição Serra da Boa Esperança, de Lamartine Babo e Ari Barroso, com a banda da Guarda Civil do Estado de São Paulo. Depois, O Homem do Trapézio, com a banda Circense. E Pratos de Ouro, do maestro Moisés da Paixão, com a banda da Base Aérea do Recife.

0: Ouvimos Serra da Boa Esperança, Lamartine Babo e Ari Barroso com a banda da Guarda Civil do Estado de São Paulo. O Homem do Trapézio, com a banda Mestre Rexes. E Pratos de Ouro, de Moisés da Paixão, com a banda da Base Aérea do Recife.
1: 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Na audição do domingo, desfilam as bandas de música de todo mundo. Faremos agora um breve intervalo.

0: 7:26.
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Voltamos com o programa Evocação, levado ao ar todos os sábados e domingos, neste horário. Vamos começar a segunda parte de Evocação com as bandas de música. A música Aí Horácio, de Guaraci da Costa, com a banda Regis do Prá. Depois, Aurora, de Zequinha de Abreu, com Altamiro Carrilho e sua bandinha. E No Fim Dá Certo, é um frevo de John Johnson, com a banda da Polícia Militar.

o carrinho de sua bandinha. E o frevo de John Johnson no fim dá certo com a banda da polícia militar. Rádio Universitária da Universidade Federal de Pernambuco. Estamos apresentando o programa Evocação, com as bandas de música. Vamos ver agora Verde e Amarelo, com Tamiro Carrilho e sua bandinha. Depois, de John Philip Sousa, com a banda Boston Pops, El Capitão.

Ouvimos Verde e Amarelo, de Altamiro Carrilho, com o autor e sua bandinha. El Capitão, de João Felipe Souza, com a banda Boston Pops.

No programa Evocação às bandas de música de todo mundo. Vamos agora. Manhã, tarde e noite em Viena, de Fonso P. Padre João Barbalho, de Zuzinha, com a banda da Voz Aérea e tema folclóricos portugueses, com a banda do FAP.

Ouvimos Manhã, Tarde e Noite em Viena, de Fonso P. e Padre João Barbalho de Zuzinha.

desfilam no programa Evocação as bandas de música de todo o mundo. E sempre encerramos este programa com hinos nacionais de vários países deste planeta. Hoje vamos com o hino da África do Sul.

0: chegamos ao final desta audição do programa Evocação, levado ao ar todos os sábados e domingos das 7 às 8 horas da manhã. Na audição do domingo, as bandas de música de todo mundo. Até o próximo programa. Esteve com os senhores Hugo Martins.
1: Sete horas e 56 minutos.

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0: 8 horas.
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3: A Rádio Universitária inicia, a partir deste momento, O Bloco Tá na Rua. O lirismo, a saudade, a alegria e a força da música carnavalesca dos blocos que desfilam pelas ruas do Recife e Olinda nos dias de folia. O Bloco Tá na Rua, produção Miriam Leite. Olá amigos, muito bom dia, estamos começando mais o Bloco Tá na Rua e vamos começar trazendo frevo de bloco para você. Vamos começar com Moisés, o menino da sombrinha de Fátima de Braulio.

Universitária na apresentação do Bloco Tá Na Rua. Vamos seguir com mais frevo de bloco. Vamos ouvir agora Cantando a Vida, de Eli Madureira e João Cunha, com o Coral Estalo. Peladino, o Paladino do Frevo, de Paulo Fernando, com o Coral Vitória Régia. Inocentes, de Elias Assunção, com o Coral do Bloco Esperança. E Otília, de Fernando Azevedo, com o Expedito Baracho.

O bloco Tá na Rua, através da sua Universitária FM, como acontece todos os domingos neste horário, apresentando o melhor do frevo de bloco para você. E vamos agora seguir ouvindo Saudade, 30 anos de Getúlio Cavalcante, com o coral do Bloco da Saudade. Depois, um passeio a Bagdá, de Sebastião Lopes, com o coral de Batutas de São José. Olinda, Olinda, de Romero Amorim, com o coral do Eu Quero Mais. E o Timoneiro, de Gilvan Ramalho, com o coral da Flor da Lira de Olinda.

0: Você está com a Universitária FM ouvindo o Bloco Tá Na Rua. Agora a gente faz um breve intervalo, daqui a pouco a gente volta com mais frevo de bloco para você.
1: Oito horas e 38 minutos.
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0: Voltamos a apresentar o Bloco Tá Na Rua. Vamos ouvir agora Auroras de Alcides Vespasiano com o coral Estalo. Meu Bloco das Flores de Braulio e Fátima de Castro com o coral do Eu Quero Mais. Depois, Risos Dourados de Jota Miquiles com o coral do Bloco da Saudade e Louvores de Heleno Ramalho com o coral de Levino Ferreira.

O bloco tá na rua e o melhor do flevo de bloco para você na Universitária FM 99.9. Encerrando o programa de hoje, vamos ouvir Recife em Festa de Dimas Sedícias e Antônio Coutinho. E último apito de Heriberto e Nuca com o coral Frevança.

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1: 9 horas.
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0: Olá, ouvintes da Rádio Paulo Freire, da Universitária FM, e você que nos acompanha pelas plataformas digitais. Puxe a cadeira, aumente o volume, chame os vizinhos. Tá começando o programa Cadeira na Rua, ideias e culturas periféricas. Eu sou Tarcísio Camelo, jornalista e residente em comunicação popular. Sou homem branco, cabelo curto e barba cheia. Hoje, quem puxa a cadeira aqui no estúdio é Eduardo Feitosa da Silva, que é de Aldeia Lagoa, serra do território indígena do povo Xucuru, de Pesqueira, Pernambuco. No quadro Releitura e o Direito Humano à Literatura, a gente escuta o cordel em homenagem a Chicão Xucuru, produzido por estudantes do nono ano da Escola Estadual Indígena Santa Rita Meibe. Agora, no Cadeira na Rua. E como na vida a gente não vive sem arte, vamos ouvir um cordel que apresenta a história do cacique Chicão Xucuru no quadro Releitura e o Direito Humano à Literatura. O texto foi produzido na Escola Estadual Indígena Santa Rita Meibe, no território Xucuru, na Serra do Urubá, no município de Pesqueira, na região agreste de Pernambuco. O trabalho foi desenvolvido durante a disciplina de língua portuguesa com a turma de estudantes do nono ano, sob a mediação da professora Nice Lima. E a gente escuta agora com a narração da professora Nice.
1: Releitura e o direito

vou contar uma história de um guerreiro valente que conquistou nossas terras, dando liberdade à gente. Um povo que viveu cativo, mas hoje vive contente. Em 1950, nasceu esse guerreiro, Francisco de Assis Araújo, era seu nome primeiro, apelidado Chicão, homem forte e companheiro. Filho de Quitéria Maria Araújo e do seu Cícero Pereira, nascido em Canabrava, do município de Pesqueira, casou-se com Zenilda, uma jovem índia guerreira. Tiveram 7 filhos, uma família feliz, 3 homens e 4 mulheres, o que ele sempre quis, mas o destino aguardava para um final infeliz. Teve um tempo bem difícil para conseguir dinheiro. Chicão foi para São Paulo e lá foi caminhoneiro. Para ajudar sua família, ele sempre foi guerreiro. Mas não demorou muito para ele a sua terra voltar. Chicão tinha uma missão, era do seu povo cuidar. Ele voltou para o Nordeste, onde era o seu lugar. Aqui seu povo esperava, ele de braços abertos. A natureza escreveu, e o povo tinha por certo, Chicão seria cacique para o índio ser liberto. Em 1986, Tupã nos deu um presente. Chicão tornou-se cacique para liderar a gente, organizar o seu povo de um jeito diferente. Fortaleceu a cultura e a nossa identidade, buscou nossos direitos e a nossa liberdade, enfrentou os poderosos, prezando sempre a verdade. Veio a Constituição de 88, que o direito nos garantiu de reocupar a Mãe Terra, mas foi um grande desafio que, junto às lideranças, o povo Xucuru conseguiu. Na aldeia Pedra d'Água, houve a primeira reunião. Juntou o cacique e seu povo para tomar uma decisão: retomar as nossas terras com a força da união. Em 1990, houve a primeira retomada. Foi um grande desafio na aldeia Pedra d'Água. Os posseiros surpreendidos e a propriedade conquistada. Com as articulações que Chicão realizava, indo em busca das terras que estavam ocupadas, os inimigos enfurecidos, a cabeça dele desejava. Chicão era homem livre, o medo não lhe assustava. Mesmo ameaçado de morte, a luta continuava. Para buscar nossos direitos, ele nunca se cansava. Ameaçado de morte, muitas vezes foi Chicão, por posseiros e fazendeiros que moravam na região, mas ele dava sua vida pelo nosso próprio chão. Chicão tinha como família o povo Xucuru do Ororubá. Percorria as aldeias para o povo articular. Adultos, jovens e crianças queriam lhe acompanhar. A natureza tem vida, a seu povo dizia Chicão. As matas são seus cabelos, as pedras os ossos são. A água é o sangue da terra que sustenta nossa nação. As falas do nosso Mandaru ficaram em nossa mente. Em cima do medo, coragem. Ele dava força à gente, homem de espírito forte e também de sábia mente. Ele deixou bem gravado para toda a população que a terra não deve ser objeto de especulação, não fazer dela um negócio, mas tirar dela seu pão. No dia 20 de maio, 98 era o ano, o destino de Chicão estava lhe esperando. Um assassino cruel estava lhe tocaiando. Era dia de quarta-feira, no bairro dos Xucurus, em frente à casa da irmã, 6 tiros apagou a luz do nosso guerreiro eterno que assumiu sua cruz. O povo se entristeceu. Seu líder estava partindo, deixando a família Xucuru a grande perda sentindo. Choro.

choros, gritos e lamentos. O herói já estava indo. Abalou a nação indígena. Uma morte tão repentina. O povo estava sem rumo. Abalou nossa autoestima. Não tínhamos mais cacique. Todo o povo se lastima. Depois de muito sofrimento, a nação indígena se levantou. Pois o sangue de Chicão em nossas veias ficou. O povo estava mais forte e a luta continuou. Chicão era homem sábio, que a todo o povo ensinou a ter a terra como mãe e a amar como ele amou. Deu sua vida por ela e seu exemplo nos deixou. Dia 20 de maio, essa data ficou marcada. Todo o povo se reúne para fazer uma caminhada, dizer para toda pesqueira que a luta não está parada. Hoje Chicão se encontra na nossa mata sagrada, junto com seus companheiros, em sua terra encantada, velando pelo seu povo, a sua nação amada. Mas como diz Mãe Zenilda, Chicão não foi enterrado. A natureza agradece, porque ele foi plantado, a sua semente germinou e novos guerreiros gerados. No rosto de cada indígena, Chicão estará presente, na força da natureza, no jeito de ser da gente. O que ele fez por seu povo estará sempre em nossa mente. Nós, nação Xucuru, temos como aprendizado a história de Chicão, um guerreiro eternizado, que para o seu povo deixou todo o seu legado.

0: Viva nossa mãe Tamanho.
1: Viva.
0: Viva nosso pai Tupã.
1: Viva.
0: Viva o mestre Rei de Urubá.
1: Viva.
0: Viva o nosso cacique Mandaru.
1: Viva.
0: Viva o nosso cacique Pajuru.
1: Viva.
0: E viva todos os encantos da floresta. E viva todas as entidades de apoio que nos apoiam.
1: Viva. Viva.
2: 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Venham comigo. Atenção, felizes.
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4: O cacique Chicão Chucuru lutou e fortaleceu a luta pelos direitos étnicos e dos povos indígenas em todo o Brasil, o que tornou uma pessoa emblemática do movimento indígena brasileiro. Em 1998, foi assassinado por conta da sua atuação política, mas a luta do povo Chucuru não parou e continuam firmes e resistindo até hoje. A preservação da memória de Chicão Chucuru precisa ser sempre lembrada e a arte e a cultura são fundamentais para contar a história, documentar e compartilhar o conhecimento de geração para geração, como no cordel que a gente ouviu, o que é crucial contra as tentativas de apagamento cultural. E o Puxa Cadeira de hoje, a gente conversa sobre a arte e a cultura para fortalecer a identidade indígena.
5: Ei, boy, puxa a cadeira aí.
4: Para o povo Chucuru, a educação e a arte contribuem de forma significativa para a afirmação de identidade e resistência cultural, incorporando saberes tradicionais ao processo formativo e consolidando as práticas orientadas pela ancestralidade. Para conversar sobre a arte e cultura como instrumento de fortalecimento da identidade indígena, quem puxa a cadeira aqui no estúdio é Eduardo Feitosa da Silva, de Aldeia Lagoa, serra do território indígena do povo Chucuru, do município de Pesqueira, em Pernambuco. Eduardo Chucuru, como é conhecido, é formado em letras e pedagogia e utiliza a arte como instrumento de fortalecimento para as histórias e culturas étnicas. Eduardo também é conselheiro de educação indígena, COPICHO, e atua na Comissão de Professores e Professoras Indígenas de Pernambuco, COPIP, e é gestor da Escola Estadual Indígena Milson e Nilson, na aldeia Vila Simbres. Seja muito bem-vindo, Eduardo. É um prazer te receber aqui. Prazer muito grande mesmo.
6: Olá, Tarcísio. Boa tarde. Boa tarde a todos os ouvintes da rádio Paulo Freire. Dizer inicialmente da minha gratidão por estar compartilhando esse momento, né, com todos vocês, representando não só a mim enquanto Eduardo, mas todo o território, toda a nação Chucuru do Urubá.
4: Eduardo, eu queria que tu fizesse uma autodescrição para quem está ouvindo a gente saber como é que tu és.
6: Certo. Eu...

0: Sou Eduardo, como já apresentado, né? Tenho, em média, 1,68 m de altura. Sou uma pessoa, um homem gordo, né? Tenho cabelo baixo. No momento, estou vestindo uma blusa de tom clara, que é do movimento indígena, com uma estampa, né, que representa a foto e imagem do nosso cacique Chicão. Também estou sob a minha cabeça com a barretina, símbolo identitário do povo Xucuru do Urubá.
1: Eu queria, para começar o programa, a gente falou no começo, né, que o povo Xucuru continua na luta, né, apesar, resistindo depois da morte de Chicão, que já faz um tempo, mas está lá guardado, né, a sua luta é muito, foi muito importante e continua sendo. E aí eu queria começar com essa questão, a demarcação do território já existe, mas como é que está o contexto atual? Como é que está em relação ao marco temporal? Como é que está esse contexto por lá?
0: Nós somos um povo, né? E aí, muito bem você trouxe, onde a nossa história ela se deu sempre em volta da reconquista do nosso território. O cacique Chicão foi justamente assassinado, né, por buscar essa reconquista, não só para o território Xucuru, mas também para os demais povos indígenas no estado de Pernambuco. Então, o nosso território, né, o território Xucuru do Urubá, hoje tem uma extensão de aproximadamente 27.555 hectares de terra. Né, já passamos pelo processo de edificação, desintrusão, de homologação, e hoje, atualmente, nós estamos ainda, né, vivenciando ameaças a partir do que o marco temporal se coloca, né, com um objetivo principal de reaver os territórios. Recentemente, nós passamos por uma outra situação processual, que foi uma área específica do território Xucuru, mais precisamente a aldeia Caípe, né, onde fora pedida uma questão de reintegração de posse. No momento, né, permanecemos de forma tranquila, porém ainda é um assunto que amedronta, né, o povo Xucuru, que amedronta os demais povos, porque existe uma tentativa de reaver, né, no governo anterior, sim, os territórios indígenas, mas estamos aí, enquanto movimento, lutando para que isso não aconteça. Entendendo, né, que nós, população indígena, temos a terra como um elemento sagrado, né? A terra para nós é compreendida como mãe.
1: Também está rolando, Eduardo, a COP30, né? E aí tem uma galera movimentando para discutir essas questões políticas e do clima e de outras coisas também que a COP30 acaba rebatendo, né? Então, como é que está a atuação da luta de vocês por lá? Tem gente por lá, né?
0: Exato. A COP está acontecendo, né, essas semanas, então, com o objetivo de reunir lideranças, né, para poder, de fato, traçar, né, propostas de forma que consigamos, enquanto ainda lideranças, pensarmos essa regeneração, né, do planeta. E o povo Xucuru não, evidentemente, consegue ficar de fora, porque essa também é uma luta nossa desde o processo de retomada, né, do nosso território. Nós temos aí o cacique Chicão, ele nos trouxe muito forte de que a terra ela não seria jamais para o povo Xucuru um objeto de especulação. A terra é sagrada, a terra é mãe, e nós precisamos para que nós pudéssemos cuidar dela. Então, diante da crise climática que nós estamos enfrentando, nós tivemos a participação, estamos tendo a participação na COP30 do nosso cacique, né, Marcos Xucuru, sim, que foi representando não só o território Xucuru, mas também a comissão da APOIME, né, e outras instâncias a nível de movimento indígena do Brasil. Então, ele esteve lá também com uma outra companheira, a Silvinha Xucuru, né, que representa o coletivo de mulheres no território, e outros agentes do nosso território, para justamente trazer um pouco do que é a nossa vivência, né, do que é o nosso modo de vida e como o nosso modo de vida na comunidade pode também contribuir para esse projeto, que é de salvar, né, o nosso planeta, que é de pensar essa regeneração do planeta Terra. Compreendendo, inclusive, que nós não somos parte dessa natureza, né? Nós somos a própria natureza e precisamos, né, estar atentos para todos os sinais que ela tem dado. Então, nessa perspectiva, né, também política, de poder contribuir com

0: essa formação, porque é um processo de reeducação que nós precisamos passar, o nosso povo também tem se levantado, né, diante dessa luta para somar aos demais povos indígenas que se fizeram, que se faz presente na COP e às demais lideranças, né, internacionais, nacionais, à frente desse movimento como um todo.
1: É muito importante essa luta a nível mundial, a nível do Brasil, mas eu queria só retomar para o território Xucuru e também de Pesqueira, do município de Pesqueira, para como é que está a atuação de luta no território atualmente.
0: Sim, o nosso cacique Marcos, né, além de ser o nosso líder político enquanto cacique no território de Xucuru, ele está também na cadeira de prefeito da cidade. Pesqueira sempre foi uma cidade que parte apoiou, né, o movimento e o povo indígena, outra parte não, e aí por interesses diversos. Então, quando o cacique Marcos ele consegue ser eleito desde o seu primeiro mandato, há uma tentativa, né, de romper com esse trabalho, entendendo, né, em uma lógica mais comum de que como a cidade seria, né, em termos outros, comandada, como a cidade seria gerida, né, por um indígena. Né, entendendo, nós chegamos a ouvir diversos comentários de que a cidade se tornaria uma aldeia. Então, há ainda, por uma parte da população, né, uma perseguição, há ainda uma tentativa, né, de trazer com que esse mandato do cacique Marcos no território, ou melhor, na cidade, ele não seja legítimo. Né, mas sim, aí ele conseguiu, mesmo após a primeira ali interrupção, assumir, ele está, né, no governo, ele está como prefeito da cidade de Pesqueira, inclusive tem desempenhado um trabalho gigantesco, porque estar para trabalhar, né, era um sonho, inclusive, do cacique Chicão, que quando reconquistássemos o território Xucuru do Urubá, pudéssemos também expandir essa questão da política dentro do município. Então, Marcos hoje ele está como nosso líder, né, mas também como nosso prefeito, inclusive vivenciando esses sonho do que o cacique Chicão pensou, né, ainda em vida. Né? Não estamos nesses enfrentamentos, mas inclusive acreditamos. Ele está para ser julgado, né? Semana passada, essa semana saiu um outro julgamento, mas foi retirado o caso e ainda vamos aguardar como tudo isso se encaminha. Acreditamos, né, de que será positivo porque estamos, né, em uma gestão que de fato tem sido partilhada, que tem sido pensada para um todo, né, e pensada por todos.
1: Maravilha, é importante quando a gente tem esse poder de organização, né, e de lutar em conjunto e tudo mais. E aí eu queria trazer já para o tema do programa, do que a gente está discutindo, pretende discutir hoje e conversar, que é sobre, no começo do programa a gente ouviu um áudio, né, literário, que traz como contexto essa memória de luta de Chicão, e eu queria trazer qual é a importância da literatura indígena para a preservação e o fortalecimento da cultura e identidade para o povo Xucuru, assim, já trazendo essa perspectiva da literatura, pegando um gancho do cordel que a gente ouviu no começo, que Início produziu lá com os estudantes que ela
0: perfeito,
1: trabalha.
0: Perfeito, perfeito. A oralidade é um marco, né, na trajetória de vida dos povos indígenas. Eu vou me deter ao povo Xucuru do Ororubá. Nós trazemos a oralidade como um elemento, né, fortíssimo, capaz inclusive de reviver, reativar a memória ancestral. É muito do que nós somos, do que nós temos e aprendemos enquanto Xucuru do Urubá, foi através dessa memória oral, nessa oralidade dos nossos antepassados. Então, essa oralidade a gente linka diretamente para essa literatura. E desde muito cedo, né, os nossos mais velhos, eles trouxeram isso como um elemento fortalecedor da identidade, da cultura, né, do processo de educação, do processo de reconquista do território para a comunidade. O cacique Chicão, quando pensou, inclusive, a escola indígena dentro do território, ele via ali a possibilidade de, naquele momento, a escola se tornar o espaço onde as crianças aprenderiam ou valorizariam os costumes tradicionais dos mais velhos. E aí a gente costuma dizer que Chicão poetizou em todos os aspectos.

0: porque ele olhou para a comunidade em frente a um problemão que era, naquele momento, lutar em defesa do território, né, enfrentar diversos posseiros que viviam na região com um interesse outro. Então, Chicão chegou para dizer, né, que em Xucuru a gente educaria, educa para cuidar da terra, lutar pela terra e viver a terra. Se a gente for na minúcia analisar, isso é poema, isso é literatura, mas isso é resistência. Então, a literatura dentro da comunidade, né, os escritos literários, a arte da dança, a arte da música, a arte do cordel, ela surge fortemente dentro e fora da escola com o objetivo de fortalecer, né, culturalmente quem nós somos. Então, nós utilizamos para que essa memória, para que essa oralidade, elas, ou melhor, para que essa oralidade ela seja depois transcrita, né, passa a ser escrita, passa a ser sistematizada, mas a gente entende que de forma muito ampla, a literatura contribui e tem contribuído, inclusive na formação dos guerreiros. Uhum. Né, nós temos um trabalho como o Denise, ela fez uma pesquisa recentemente para a conclusão de uma pós-graduação, né, em educação intercultural, e ela trazia justamente esses pontos, né, o que é que nós, enquanto povo Xucuru, enquanto pessoas, temos escrevido, né, de forma literária para fortalecer. E tem uma coisa que é central nisso tudo, é que todas as formas de escrita ou os diversos gêneros dessa literatura que aparecem, eles vêm com o mesmo intuito, ou para fortalecer a liderança, ou para fortalecer a juventude, como o nosso companheiro Bibi Xucuru, poeta das aldeias, tem um cordel belíssimo. Então, nós vamos tentando escrever de forma com que quem está na comunidade, os nossos pares, se identifiquem e façam o mesmo, ou seja, fortaleçam a sua identidade étnica, fortaleçam a sua espiritualidade. Muitos dos nossos escritos também têm se dado para essa função, e fortaleça a nossa cultura, a nossa arte, né, o nosso modo de viver a partir da agricultura, do encantamento, a partir da orientação dos nossos antepassados, ou mesmo a partir da orientação dos nossos mais velhos, dos nossos sábios e sábias. Então, o território Xucuru se coloca, de fato, né, como esse espaço em movimento literário, a partir, inclusive, né, dos nossos pontos do Toré, da forma com que o teatro Mandaru se coloca, trazendo, contando, recontando a nossa história. Então, essas diversas formas de fazer arte dentro e fora da comunidade têm sido compreendido de forma positiva, de forma literária, né, na contribuição da formação dos nossos guerreiros e das nossas guerreiras.
1: Nessa perspectiva de formação dos guerreiros e guerreiras, tem a lei 11.645/2008, que torna obrigatório o ensino de história e cultura dos povos indígenas, e também aqui é a alteração, porque antes era só afro-brasileira, né? Agora tem a dos povos indígenas também no currículo nacional. O cordel que a gente ouviu foi produzido por estudantes, né, na disciplina de língua portuguesa, e aí eu queria te perguntar, dentro desse contexto que a gente está conversando, qual é o papel da escola indígena nos territórios, no ensino e no compartilhamento dos saberes tradicionais do povo Xucuru? Assim.
0: Então, acho que, como eu disse, né, a gente vislumbra uma escola para além das quatro paredes, né? O cacique Chicão, ele lutou por isso, por uma escola que, de fato, valorizasse, respeitasse e ensinasse, né, os costumes tradicionais dos mais velhos. Então, nós nos colocamos como Shekele Molaigo, né? Escola, casa da terra. Por mais que estejamos dentro de uma lógica das quatro paredes, né, da escola, o nosso projeto político-pedagógico, a nossa proposta, né, didática, as nossas metodologias, a consulta de acervo do material de leitura, material didático, ele se volta para o fortalecimento desta identidade. Então, nós estamos, a nível de organização, na mesma forma regular, né? Os X dias letivos, X hora-aulas, a forma de organização. Porém, o que está na entrelinha disso tudo é o que nós temos da escola, o que nós temos da comunidade, que é fortalecido nele. Então, os estudantes, eles são, os nossos alunos, eles são protagonistas da sua própria história. Durante muito tempo, né, nós precisamos que as outras pessoas escrevessem sobre nós. Hoje, nós, a partir da escola, estamos não só escrevendo as nossas próprias histórias, como incentivando estes. E esse é o papel, né? Nós trazemos

0: no projeto político-pedagógico da Escola Xucuru, que o seu principal objetivo é formar guerreiros e guerreiras em todos os aspectos, né? Principalmente em relação a essa valorização territorial, essa valorização cultural do que o território é, né, do que o território pode ser e aonde esse território, inclusive, pode chegar. Então, a escola, ela se coloca neste lugar, né, de formadora, mas não só de formadora, porque aí a gente detém um lugar de quem sabe, um lugar de quem aprende, mas a escola Xucuru, a educação Xucuru, ela se coloca mesmo nesse lugar desse partilhamento, né, das ideias. Uma vez que nós somos professores indígenas na comunidade, o nosso estudante também é o nosso indígena, e essas relações de saberes, elas se fortalecem a partir, inclusive, de quando estamos juntos nos rituais, a partir de quando estamos nos movimentos como a Assembleia ou qualquer um outro ato, movimento do território. Então, como diz Paulo Freire, não há um saber mais, não há um saber menos, esses saberes se complementam. E eu gosto quando, em um discurso, um diálogo, nós temos uma liderança, dona Doralice, da região Ribeira, lá do território, e ela diz pra gente de forma muito sábia e simples, né, de que a escola, a mata sagrada, Sim. É a escola mais bonita que existe. Né? Nós temos um ponto de Toré que diz, né, quem quiser ver a ciência, vá na mata procurar. Então, a Escola Xucuru, ela prepara também esse guerreiro para além do que é o saber universal, né, mas também de garantir, de respeitar tudo isso que é um que pertence ao nosso saber ancestral.
1: Paulo Freire, ele fala que a leitura de mundo precede a leitura da palavra, né? Exato. Então, essa leitura de mundo funciona bastante.
0: E uma das coisas é pensar que a nossa escola, ela não está apenas para formar o a estudante no nível alfabético, né? Não é o mais importante, nem menos importante, apenas aprender a ler, escrever, interpretar. Não, isso é base comum. Mas, além disso, nós estamos, né, em um projeto de futuro que pensa a formação da pessoa enquanto ser indígena, enquanto ser cidadão.
1: Tem algum texto literário que você costuma trabalhar nas escolas?
0: Tenho. Eu tenho um poema que escrevi há alguns anos. Costumo dizer que tenho só ele. que traz um pouquinho, né, do que é, desde o processo dessa colonização, de como todos nós, né, povos, minorias, sofremos, até mesmo essa resistência que o povo Xucuru traz. Ele é um pouquinho longo, se eu puder.
1: Pode recitar pra gente.
0: Pronto. Ele chama o respeito do indígena pela sua história. Ele diz assim: Vamos, minha gente. Vamos juntos conhecer a história dos Xucurus, que tem muito a lhes oferecer. Do cacique ao pajé, da retomada à escola, muita luta foi travada. Valei-me, Nossa Senhora. Não podíamos dançar o toré. Como íamos nos enriquecer? A igreja veio dizendo, tem outro modo de aprender. Ensinaram o que quiseram, tentando nos convencer de uma cultura bem distante, que em nada ia nos enriquecer. Foi difícil resistir, resistimos até agora. Muito sangue derramado fortaleceu a nossa história. De Mandaru a Tatuí, oh, que bela história. Temos um velhinho tão sábio que canta, reza e fala com aqueles que tombaram na luta, guiando a nossa jornada. A luta, a nossa luta, não parou, não vai parar, porque de Xucuru uma lição vai ficar. Vamos unir as forças do Ororubá, unam-se as forças do Ororubá. Tupã, Tamanim, Mãe Oxum e Iemanjá cantam e dançam com a gente no nosso terreiro lá. O lugar sagrado é a serra do Ororubá. A mãe terra grita, geme, pedindo para lhe ajudar. Vamos preservar as águas, as matas e as pedras, se não quisermos acabar. O cacique Chicão lutou, por isso aqui estou, aqui estamos, gritando, somos Xucurus do Ororubá, somos Xucurus do Ororubá.
1: Que coisa linda, coisa linda. Eu já tinha escutado esse texto que você mandou pro Drops Literário, que a gente tá passando aqui, assim como o Cordão.

0: dela, que é uma parceria com as bibliotecas comunitárias, né? É, e aí eu sempre fico emocionado quando eu escuto esse texto.
1: Sim, e a ideia é justamente de forma interdisciplinar, né, trabalhar todas as lógicas possíveis. Porque a gente, no Cordel, no poema, a gente aborda desde essa invasão, né, da colonização, mas, como disse, também dessa resistência. Quando a gente fala, né, quando eu falo no final, por exemplo, já tem mais de 5 anos que eu escrevi esse texto, né, falando sobre a Mãe Terra.
0: Sim.
1: É como a gente conversávamos recentemente. Nós estamos agora discutindo a COP30 no país. Né? Então, olha como faz inferência no sentido de que, se não quisermos acabar, então, realmente, né, vamos cuidar das águas, vamos cuidar das pedras, das árvores, porque uma das coisas que nós, povos indígenas, preservamos é que cada elemento da natureza, de fato, ele é vivo. E nós ainda acreditamos numa espiritualidade onde cada elemento desse possui, né, o seu dono. Então, a gente precisa ter uma relação de respeito, né, de troca, de também, como eu disse, de cumplicidade, de não nos vermos como parte, né, dessa natureza, mas nos vermos a própria natureza. Não é uma coisa distante, não é uma relação distante. Muito pelo contrário.
0: Sim. Você foi falando de várias ações que vocês vão fazendo, né, a partir dessa relação com o território, e vai desenvolvendo diversas... Vou chamar de mediações culturais, que é como a gente costuma chamar, né? Que relaciona com outras artes, né? Para além da literatura. Quais são as principais artes que vocês desenvolvem? Você foi falando alguma, mas eu queria fazer essa pergunta especificamente para tu falar quais ações. Eu sei que, por exemplo, o artesanato está muito presente, né? Como é que essa relação de outras culturas, outras manifestações, também faz parte do processo formativo desses guerreiros e guerreiras?
1: O nosso currículo, ele é laico, né? Então,
0: sim,
1: a gente traz de diversas formas. Acho que uma das questões que muito fortalece, né, essa lógica, essa troca de saber, é justamente esse conceito da interculturalidade. Né? Nós somos um povo com uma cultura, mas nós temos no estado de Pernambuco mais de 12 etnias indígenas. E que cada uma dessa etnia vai viver, né, a sua forma, o seu modo de vida, e que esse modo de vida vai se somar ao outro. Então, a arte, ela tem uma expressão, né, gigantesca dentro do nosso território, porque além de estar como não apenas um componente dentro da escola, a gente compreende que a arte, ela está realmente como a discussão de fortalecimento dessa prática tradicional, ela, além de estar na escola, ela também está na comunidade. E aí nós temos arte sendo feita em diversas formas, né? A gente trabalha, por exemplo, não sei se é isso, com a arte do barro, mas a gente também trabalha com a valorização das sementes, a gente também trabalha com a arte das rendas, né, do bordado. Então, existe uma manifestação artística muito presente dentro da escola e fora dela. E nós temos algumas atividades pontuais que evidenciam esse fazer dentro do território, né? Evidenciam essa prática, por exemplo, a gente traga como arte também essa prática de cuidar da natureza a partir da agricultura, por exemplo,
0: sim,
1: do encantamento. Essa forma de cultivar, né, o plantio, de cultivar esse saber, também tem chegado como uma reprodução de arte. Temos trago para algumas disciplinas também nesse contexto, por exemplo, da questão audiovisual, né? Nós temos trago uma abertura para que os nossos jovens consigam também pegar os diversos outros elementos, né, dessa lógica mais moderna, né? E aí a gente tem um termo que é utilizando o que tem de moderno, né, que é essa tecnologia tão
0: avançada,
1: para fortalecer o que nós temos de ancestral, né? E aonde? Na rua, na rede, na comunidade. Então, a gente tem buscado diversas estratégias, a exemplo também de alguns eventos pontuais. Né? Nós estamos agora planejando a vivência do Urubaterra, né, que é um encontro de agricultores e professores e estudantes e comunidades para justamente ter essa prática de troca, né, do que é esse fazer arte dentro da comunidade. Então, tem diversas atividades que são pensadas nesse intuito de fortalecer sempre a identidade étnica e cultural do nosso povo.
0: Eduardo, eu vi que você veio, você está na programação da feira de leitura, né, da UFPE, e na programação da feira você está participando de uma mesa que fala sobre a língua indígena de sinais, o LIS. Como é que está esse processo de construção dessa língua de sinais?

0: Então, a Lise é algo antigo, mas é algo novo, né? Nós sabemos que no Brasil, o português, né, e a Libras, para
1: Sim.
0: as pessoas surdas, como segunda língua, é o que prevalece. Porém, nós temos, a partir, né, de um decreto, estudado a possibilidade dessas manifestações das línguas indígenas.

0: Nós, povo Sucuru e o povo Aticum, já estão nesse estudo sobre ali. Os demais povos também já chegando para entender. A língua indígena de sinais, ela é a língua que valoriza o que o indígena surdo construiu ao longo da sua vida. Né? Para Libras, alguns sinais na comunidade, eles vão ser chamados de sinais caseiros, não sinais específicos da Libras. E a Liz, ela vai trazendo um outro contexto, que não está distante, porém ela vai valorizando o que a indígena ou o indígena surdo dentro da sua comunidade construiu. Então ela vai ganhando esse espaço de que, a partir do contexto em que esta pessoa está inserida, aquilo que ele construiu já de comunicação a partir, né, do que ele evidenciou como um elemento, né, um elemento desta comunicação, seja valorizado. Então, para nós, né, povo Sucuru do Ororubá, esse trabalho ele tem se dado ainda de forma recente, porém com muita ênfase, uma vez que nós temos, né, dentro da nossa população também um número expressivo de pessoas surdas e que querem aprender, querem que aquilo que já é o meio de comunicação, o canal de comunicação entre eles e os demais, sejam de fato valorizados, né? Seja de fato compreendido e que chegue também à escola, que chegue também à academia. Então, a Liz, ela surge nessa perspectiva, né? Não de retirar
1: Sim.
0: a Libras, porque a gente sabe que é a língua brasileira de sinais, mas de chegar para somar dentro do contexto, né, em que cada indígena está vivenciando ou tem vivenciado, no nosso caso, o território de Sucuru do Urubá. Recentemente, já com esse trabalho de escuta, né, com a comunidade, mas de comunicação também com os nossos parentes indígenas surdos, nós construímos, né, o sinal de Sucuru do Urubá, que é as duas mãos
1: Minha câmera
0: em formato de X, né, e aqui em cima esse símbolo que representa a barretina. Então, esse é o formato, né, do sinal de Sucuru do Ororubá, tá? Fizemos um outro trabalho.
1: Para quem tá ouvindo no rádio, é o braço cruzado aqui, né? Isso.
0: Isso. O braço cruzado em formato de X e a mão girando sobre a cabeça, que é justamente para dar o formato da barretina, né? Que tá assistindo esse elemento que eu tô utilizando. Então, nós também criamos, a partir dessa lógica de sinal, o nome, né? Sucuru do Urubá significa o respeito do indígena pela natureza sagrada, vem de uma junção, né, de uma árvore e de um pássaro, o Baiuru.
1: Sim.
0: Então, a partir dessa lógica também de um nome que já existe, né, a gente criar esse sinal, né, para o território. Então, nós fizemos um trabalho que tem uma cartilha sendo aí organizada, que são os sinais das aldeias. Nós temos 24 aldeias, três regiões, e nós estamos construímos estes sinais para que sirva também de material didático, né, para a escola, e que sirva de suporte, né, para essa aprendizagem, para essa disseminação da Libras, ou melhor, da LIS, da Libras, dentro do nosso território.
1: Importantíssimo isso, falar da Liz, porque é uma forma de também fortalecer a identidade, né, a partir
0: Exato,
1: da língua de
0: exato,
1: sinais.
0: exato.
1: E aí eu queria trazer uma outra coisa que também fortalece a identidade, que é a questão do ensino dos cantos e dos passos do toré, né, que garantem a memória e a história do povo Xukuru, serem passadas entre gerações e gerações. Como é que funciona nesse processo dos cantos e dos torés, na experiência e na vivência prática das escolas e das formações de vocês?
0: O toré, para nós povos, né, para o povo Sucuru, ele é o elemento de resistência. Desde sempre, né, os nossos antepassados resistiram a partir dessa pisada, né, firme do pé. A gente hoje utiliza o zupago, né, que marca esse passo do nosso ritual. Então, o toré, ele é o elemento de resistência, né, dos povos indígenas. Os cantos ou pontos do toré, como nós chamamos em Xukuru, eles vêm de forma muito natural e aí, claro, está voltado a toda uma espiritualidade. E tudo isto, né, eu não posso dizer que o aluno ele aprende na escola.

0: né? Ele chega à escola já fortalecido, né, com a sua identidade, e a escola ela vai só ressignificando isso, né, dando continuidade, né? Nós temos diversas aldeias, como eu disse, algumas delas possuem seus terreiros sagrados, mas a escola tem a prática, né, de trazer o toré, né, como abertura do seu dia a dia. Aquilo que as escolas, né, muitas vezes fazem, que é fazer a oração na chegada, né, a contação de história, sim, sim, a acolhida, a nossa acolhida ela se dá justamente com a prática do toré, né, do ponto, né, do toré dentro desse espaço. Então, ele vem e ele soma. Na verdade, a gente costuma dizer que é o estudante de casa que fortalece a escola,
1: sim, sim,
0: né, com essa manifestação cultural. Então, o toré, a dança, né, a ritmização, são coisas que a gente, na verdade, não ensina.
1: Já está... Né?
0: Não está dentro da nossa grade de conteúdos. São questões, são elementos fortes e que a própria identidade do povo, né, o próprio movimento do povo é quem ensina a partir dessa relação com a comunidade, nos terreiros ou nos diversos outros espaços de aprendizagem.
1: Maravilha.
0: Não sei se é isso.
1: É sim. Eu queria abordar um negócio contigo, porque tu é conselheiro, né? E está discutindo as políticas públicas. E aí eu queria perguntar para você como é que você avalia as políticas públicas que reconheçam essas e apoiem, né, essas práticas de fortalecimento e das identidades indígenas, assim, de modo geral. Elas são eficientes? O que é que precisa para, de fato, melhorar e que a gente tenha políticas públicas mais efetivas?
0: Nós somos um povo que sempre, né, enquanto movimento indígena e de forma organizada, conseguimos pensar o nosso projeto, né, do futuro. Mas nós também sempre tivemos muitos parceiros, né? Estando aqui, me recordo, por exemplo, do Centro de Cultura Luiz Freire,
1: sim, sim,
0: né, que foi parceirão, né, o CIMI e demais outras organizações. Então, o que nós temos visto enquanto política pública, né, voltada à educação, à saúde, são elementos que já funcionam. Mas, assim como o todo, a gente precisa intensificar, né, a partir dessas parcerias, a partir do que a gente planeja também, né, não só para o território Sucuru, mas para toda uma população, por exemplo, pesqueirense, do que a gente consegue ir alcançando, né, nesse processo de médio, de curto e de longo prazo. Então, as parcerias que até hoje nós conseguimos construir, elas são parcerias que se solidificam, né? Porém, a gente sabe que cada dia, por exemplo, o território tem crescido. Né? Hoje nós temos uma matrícula de aproximadamente quase 3 mil estudantes. Então, se a gente vai falar em educação, se a gente vai falar em saúde no território, né? Nós estamos dentro de um subsistema de atenção básica de saúde indígena, né? Pela CESAI. Se nós vamos falar da subsistência do povo através da associação, nós entendemos que tudo isso precisa ser fortalecido, né? Precisa ser, eu não vou chamar amarrado, mas apoiado para que, de fato, toda e qualquer política pública que chegue para o território chegue com ênfase e, claro, evidenciando a lógica do que nós já estamos lá construindo, né, do nosso saber. A gente tem, por exemplo, a atenção básica de saúde, né, que chega com um formato, porém vai tentando se adequar dentro do que nós já temos, que é a saúde indígena, na perspectiva da cura medicinal, né, da planta medicinal. Então, como tudo isso consegue ir sendo conversado, dialogado, de maneira que chegue para somar, né? Nós temos a escola ela é gerida pelo Estado, né, pela Secretaria de Educação do Estado de Pernambuco, porém o nosso formato de gestão, né, a forma com que nos organizamos, ela vai ali respeitando, né, os artigos 232, 231, 210 da Constituição Federal, que fala, de certa forma, desse direito, né, do território, desse direito da organização. Então, tudo que vem chegando, ele vem chegando para somar, e eu digo, claro, precisamos ir intensificando a cada dia mais para que tenhamos a população sempre assistida.
1: Eduardo, o tempo da entrevista da gente está acabando. Eu queria te agradecer pela presença, mas eu queria passar a palavra para você se despedir. E porque é muita coisa, é muito assunto. Se tu, quando vou aproveitar, quando tu vir outra vez para cá, para Recife.

0: E pra gente marcar e conversar mais.
1: Vamos lá, estamos juntos. Eu agradeço inicialmente pelo convite, né, de estar participando do programa, né, na Rádio Paulo Freire. É, dizer da importância desses espaços para que, de fato, né, possamos apresentar, trazer um pouco de como estamos vivendo nas comunidades tradicionais, né? Ainda há um estereotipo muito grande, né, desse indígena que precisaria viver isolado, do indígena que não precisava ter acesso. E não, a gente está, né, nesse movimento, a gente está, como eu disse anteriormente, também ocupando esses espaços, né, na universidade, nós estamos ocupando esses espaços na rua, na rede, na comunidade. Então, a oportunidade de estar aqui, né, nesta tarde é gigante, como eu disse, não só me representando, né? Aqui quem fala não só é Eduardo Sucuru, é Eduardo Sucuru, né? Acompanhado assim por diversos outros indígenas que estão lá no nosso território, né? Continuando, dando continuidade aos nossos trabalhos, às nossas missões. Então, é agradecer mesmo pela oportunidade, né, de poder aqui disseminar um pouco da nossa história, um pouco da nossa cultura, ou da nossa forma, né, de viver, da nossa forma de vida. Obrigado.
0: Maravilha, eu que agradeço. E para você que chegou agora, este é o programa Cadeira na Rua. Eu sou Tarcísio Camelo, residente de comunicação popular. Quem puxou a cadeira aqui no estúdio para conversar com a gente foi Eduardo Feitosa, de Aldeia Lagoa, serra do território indígena do povo Xucuru, do município de Pesqueira, em Pernambuco. E a nossa dica de hoje, de livro, é o romance Oração para Desaparecer, da autora cearense Socorro Acioli. Quem comenta sobre o livro é Malu Leite. Vamos ouvir.
2: Releitura e o direito humano à literatura.
3: Oi, pessoal. Eu sou Malu Leite e hoje vou falar um pouco para vocês sobre a obra Oração para Desaparecer, da autora cearense Socorro Acioli. O livro foi lançado em 2022 e une elementos do realismo mágico à religiosidade popular, sem abrir mão de uma visão muito humana da realidade. Na história, a gente conhece uma mulher que acorda sem saber quem é, em um lugar distante e cercado de mistérios. E a partir daí, ela precisa reconstruir a sua própria identidade enquanto se conecta a pessoas, crenças e memórias que vão aos poucos revelando seus caminhos. A protagonista vive entre ausência e a busca, presa a um passado que não conhece, mas precisando tomar decisões no presente. E é essa dualidade entre perda e renascimento, entre o desaparecer e o recomeçar, que guia toda a história. E em meio a isso, surge um amor. Um amor que salva, que cura e que faz olhar a vida de outro jeito. A narrativa é mais lenta, mas bem envolvente, daquele tipo de leitura que faz a gente querer parar para pensar em cada frase e cada silêncio. Socorro escreve com uma sensibilidade única, que prende justamente pela curiosidade e pela delicadeza com que cada pedaço da história é revelado. A gente segue junto com a personagem, tentando entender o que aconteceu, ligando as pistas e, no fim, se percebe tocado pela beleza da obra. Socorro costura tudo isso com uma riqueza de detalhes culturais e históricos. A obra traz referências à cultura popular nordestina, às crenças, aos ritos, à força das mulheres e à memória do povo Tremembé, um povo indígena do Ceará que aparece na trama como parte essencial dessa conexão entre identidade, espiritualidade e território. É uma leitura que mexe, que faz a gente refletir sobre quem somos, o que escolhemos guardar e como a fé e o afeto podem nos reconstruir. Oração para Desaparecer é, acima de tudo, uma história sobre ressurgir, mesmo quando tudo parece ter se perdido.
4: Eu sou Malu Leite, estudante de Publicidade e Propaganda da UFPE e estagiária da Rádio Paulo Freire.
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0: Você encontra o livro nas bibliotecas comunitárias da Releitura, bibliotecas comunitárias em rede. Para saber qual é a biblioteca mais próxima da sua casa, acesse o site releitura.org.br. Repetindo, releitura.org.br. Você pode pegar emprestado ou ler na própria biblioteca.

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Coordenação do projeto, Ivana Fechini. Supervisão pedagógica, Paula Reis.

programa Cadeira na Rua volta na próxima semana, neste mesmo dia e horário, quartas às 11 horas, e reprise aos domingos, às 9 horas, na Rádio Universitária FM. Ficamos com o provérbio africano: se você quer ir rápido, caminhe sozinho. 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A música que você ouviu durante todo o programa se chama Carimbó Chamegado, de Dona Onete. A música está no primeiro disco da artista, lançado em 2012. Dona Onete é uma grande representante da cultura do Pará. E vamos terminar o programa de hoje com ela.

0: 9:56. 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
2: 99 graus.
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0: 10 horas.
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1: 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Finalmente entramos em cartaz, agora nesse mês de maio, no dia 10, às 16 horas, numa única sessão no Cinema São Luís, e do dia 14 ao dia 27 de maio, no Cinema da Fundação do Derby. 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

0: 10 horas e 13 minutos.
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1: 10 horas e 25 minutos.
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0: 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Eu, Valdir Oliveira, deixo o meu abraço. Até o próximo encontro.
1: Dez horas e 56 minutos. 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
4: 99 graus.
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0: 11 horas.
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5: As novas caras da música brasileira chegaram para brilhar aqui no programa Som Temporâneo. Meu nome é Guilherme Michelucci. E se você seguir comigo na próxima hora, você vai conferir ótimos lançamentos de Jimmy Feixes, Carol Biazin, Morgana, Mila Leão, João da Hora, Geza da Pedra, Kirá, Vinícius Tavares, Ogon Linguini, Munique e Mac Júlia. E quem dá o pontapé inicial na nossa super seleção é o La Fetá. Promessa da música brasileira que vem de Belo Horizonte, o cantor e compositor La Fetá transita com facilidade por diversos estilos, como soul, folk, MPB, música latina e pop barroco. Com letras leves e provocantes, que trazem representatividade LGBTQIA+, em 2026, o La Fetá colocou no mundo o álbum Doce Sal, o segundo do artista. É desse trabalho a música que abre esta edição do Som Temporâneo. La Fetá, com Dessa Água Eu Não Bebo Mais. O quê?

0: O nome do cantor é Lafetá e o nome da música é Dessa Água Eu Não Bebo Mais. Faixa do álbum Doce Sal, lançado em 2026 pelo mineiro Lafetá. E essa foi apenas a primeira das 12 músicas que eu apresentarei nesta edição do Som Temporâneo. Quem está de segundo é o Jimmy Feixes.
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0: Jimmy Feixes é um cantor e compositor amapaense que combina elementos do pop com ritmos populares e tradicionais do norte do Brasil para cantar a paixão, a brasilidade e o pertencimento LGBTQIA+. Em 2026, o Jimmy Feixes lançou seu terceiro álbum, chamado Bonito na Vida é Se Apaixonar. Vamos conferir uma amostra desse disco, a música Só Nós Dois, com Jimmy Feixes.

Ouvimos Jimmy Feixes na música Só Nós Dois, faixa do álbum Bonito na Vida é Se Apaixonar, lançado em 2026 pelo cantautor amapaense Jimmy Feixes. E o Som Temporâneo segue explorando o universo das novas caras da música brasileira. Vamos agora de Carol Biasi. Musa do mundo sáfico, a cantora e compositora paranaense Carol Biasi foi revelada no programa The Voice e já acumula célebres parcerias no currículo, como Luísa Sonza, Glória Groove, Vitão e Dilcinho. O som da Carol é romântico, libertário e intimista, embalado por uma roupagem pop alternativa. Em 2026, ela inspirou uma linha de roupas da marca Bershka e, para divulgação, compôs a música que ouviremos agora, chamada Mulher, com Carol Biasi.

0: Esta foi Carol Biazin na música Mulher, um lançamento de 2026. E a Carol Biazin encerrou este bloco do Som Temporâneo, que foi apenas o primeiro dos quatro que compõem o programa. No próximo, depois do intervalo, você vai conferir novidades de Morgana, Mila Leão e João da Hora.
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2: 11 horas e 14 minutos.

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3: E tem mais novidades protagonizadas pelas novas caras da música brasileira aqui no programa. O lançamento da vez é a Morgana. Do interior de Sergipe, a cantora e compositora Morgana é uma prodígio. Com 8 anos, já tocava violão, aos 15 participou do The Voice Kids

e logo partiu para a carreira autoral. Com 20 e poucos anos, a artista lançou em 2026 seu primeiro álbum, chamado Tudo Que Vem Depois, no qual apresentou letras românticas e poéticas com uma musicalidade solar e vibrante, passando por ritmos brasileiros e latinos. Para saber o que esperar da Morgana, ouça agora a música Deixa Rolar.

0: Esta que acabou de tocar aqui no programa Som Temporâneo foi a Morgana, com a música Deixa Rolar. A faixa faz parte do disco de estreia da cantora e compositora sergipana Morgana, chamado Tudo Que Vem Depois, lançado em 2026. E na sequência, você ouve aqui no programa a Mila Leão.
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0: Mila Leão é uma cantora, compositora e atriz curitibana. Ela se expressa através da música e da performance, trazendo mensagens de empoderamento, esperança e transformação, numa roupagem pop com swing brasileiro. Para sonorizar tudo isso que eu acabei de falar, vamos ouvir um lançamento de 2026 com participação de Janine Matias. A música Tudo Passa, com Mila Leão.

Esta foi a Mila Leão com participação de Janine Matias na música Tudo Passa, um lançamento de 2026 da cantora e compositora paranaense Mila Leão. E vamos seguindo em frente com o Som Temporâneo, o programa de rádio que te apresenta os artistas nacionais que ainda estão começando. A bola da vez é o João da Hora. Ator e cantor afro-indígena, natural de Belém do Pará, o João da Hora constrói sua música a partir de diversas influências, entre elas o samba de roda, o axé, a música latina e os sons amazônicos, com letras que podem ir do sagrado ao sensual. Em 2026, o artista lançou uma música em parceria com Raidol, que ouviremos agora. João da Hora com Boca Molhada.

0: Ouvimos João da Hora e participação de Raidol na música Boca Molhada, de 2026. E depois deste super lançamento do paraense João da Hora, o Som Temporâneo vai agora para mais um intervalo. Fica aí, pois depois do intervalo, ouviremos Geza da Pedra, Kirá e Vinícius Tavares.
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2: 11 horas e 29 minutos.
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0: A parte 3 do programa começa com Geza da Pedra. Geza da Pedra é um cantor, compositor e rapper negro, gay e periférico, da Zona Norte Carioca, que mistura hip-hop, funk, eletrônico, afrobeats, samba, reggae, pagode e batidas de terreiro, numa pegada afrofuturista, com letras que refletem o cotidiano, a luta e a espiritualidade do artista. Em 2026, o Geza lançou junto com a banda Mesh Tap o EP Parangolé Bate Bola, do qual ouviremos a faixa de abertura, Besourinho, com Geza da Pedra.

Ouvimos Geza da Pedra com a banda Mesh Tap na música Besourinho. A faixa faz parte do EP Parangolé Bate Bola, lançado em 2026 pelo cantor e compositor carioca Geza da Pedra, em parceria com a banda Mesh Tap. E o Som Temporâneo te aplica agora em mais um novo nome da música brasileira, o Kirá. Cantor e compositor cearense radicado em Brasília, o Kirá é bastante conectado com sonoridades tradicionais brasileiras e com a cultura candanga, apresentando letras poéticas inspiradas no realismo mágico latino-americano. Mas não dá para falar do Kirá sem dizer que ele é filho do cantor, compositor e ativista francês Manu Chao. E agora que você está ciente também da linhagem do Kirá, vamos conferir o som dele na música Marmelada.

0: Este foi o Kirá na música Marmelada, um lançamento de 2026.
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0: E depois do Kirá, é a vez do Vinícius Tavares aqui no programa Som Temporâneo.
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0: o cantor e compositor Vinícius Tavares constrói uma trajetória solo permeada pelo imaginário do agreste pernambucano, com muita experimentação. Em 2026, o artista lançou seu primeiro EP, chamado Zé do Cão, misturando repente, embolada, samba, coco e música eletrônica. Para você ter uma noção desse som inusitado do artista, vamos ouvir a música Vai Cair Curisco, com Vinícius Tavares.
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Ouvimos Vinícius Tavares e participação de Jéssica Caetano na música Vai Cair Curisco. A faixa faz parte do EP de estreia do cantor e compositor pernambucano Vinícius Tavares, chamado Zé do Cão, de 2026. E o som temporâneo está quase acabando. Daqui a pouco, depois do intervalo, ouviremos nossas três últimas músicas, com Ogon em Linguística.

0: 11:43.
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3: 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Finalmente,

0: 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Não percam, eu aguardo vocês lá.
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7: Última parte do programa. Começando com Monique. Monique, conhecida também como Monique da Moda, é uma cantora e compositora de Maringá, interior do Paraná, que vem conquistando espaço na música pop brasileira. Com um estilo autêntico e irreverente, as letras da artista exploram com bom humor temas como moda, fama e autoconfiança. Depois de estourar com a música Diva do Interior e de lançar seu EP de estreia no ano passado, chamado Fubanga Pop, agora em 2026, a Monique retornou com remixes desse EP de estreia. Vamos ouvir então como ficou o remix da faixa Grande Bebê, com Monique.

Esta foi a Monique na música Grande Bebê. A faixa faz parte do EP Fubanga Party, lançado em 2026 pela cantora e compositora paranaense Monique. E a penúltima música que o Som Temporâneo apresenta nessa edição do programa é com Ogoen Linguini. Destaque na atual cena belo-horizontina, o duo Ogoen Linguini faz baladas românticas numa pegada retrô, passando por estilos como Charme, Soul, Miami Bass e Hip Hop. Em 2026, eles se juntaram de novo para um lançamento que celebra o funk melody dos anos 90 e convidaram para participar da faixa um dos grandes nomes do estilo, o Buchecha, da dupla Claudinho e Buchecha. O resultado foi a música Sensualiza, que você ouve agora, com Ogoen Linguini.

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1: Ouvimos Ogó em Linguine e participação de Buchecha na música Sensualiza, um lançamento de 2026 da dupla mineira Ogó em Linguine. E ainda nessa sonoridade black retrô anos 90, ouviremos agora a Mack Júlia. Conhecida como Dona da Onça, a Mack Júlia também é mineira e também engrossa a atual cena Black Revival de BH. A cantora, compositora e rapper faz música adulta, empoderada e periférica para tocar no baile, numa sonoridade que

passa pelo funk mineiro, pelo hip hop e também pelas raízes do funk carioca. Tudo isso você confere no álbum Segue o Baile, de 2026, do qual ouviremos uma das músicas, Nossa História, com Mac e Júlia.

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1: Esta foi a Mack Júlia com participação de Pepito na música Nossa História. Faixa do álbum Segue o Baile, lançado em 2026 pela cantora, compositora e rapper mineira Mack Júlia. E esta foi a última música de hoje do Som Temporâneo. O programa que te guia pelo vasto, diverso e criativo universo das novas caras da música brasileira. Quem produziu e apresentou fui eu, Guilherme Michelucci. Quem editou nosso áudio foi o André Menezes. O Som Temporâneo é um programa da Rádio Senado, transmitido também por emissoras parceiras. 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

este programa para ouvir edições passadas e também para saber quem tocou por aqui. 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
2: 11 horas, meio-dia.
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1: Meio-dia e 23 minutos.
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2: Vamos abrir mais um bloco do Almoço Musical com o melhor das orquestras brasileiras e internacionais.

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2: Graus.
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1: 1:19.
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0: 1h55. 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
1: Olá, bem-vindos, bem-vindas ao Autores e Livros. Eu sou Raquel Teixeira e no programa de hoje vamos falar de maternidade. Vamos juntos! Na entrevista da semana, Anderson Mendanha conversa com a escritora Adriana Moro sobre um romance que aborda as diferentes formas de abandono. Não me chame de mãe.
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2: E hoje aqui no Autores e Livros a gente conversa com a escritora Adriana Moro, autora do romance Não Me Chame de Mãe. É uma obra que apresenta uma narrativa intensa e também sensível sobre maternidade, solidão, saúde mental e os desafios enfrentados por muitas mulheres que criam seus filhos sem rede de apoio. Para falar então desse livro, aqui conosco, Adriana Moro. Adriana, seja muito bem-vinda.
3: Obrigado pela oportunidade de falar um pouquinho sobre esse romance que é tão importante para nós mulheres e também para a sociedade em geral.
2: Exatamente. E estamos no mês de março, então é um espaço ainda mais propício para a gente dar vazão a esses temas que você trata no livro, temas delicados como maternidade, solo, saúde mental, abandono. Conta pra gente, conta pros nossos ouvintes, o que que motivou você a escrever essa história e como é que surgiu a ideia do livro?
3: Então, o livro surge após 24 anos trabalhando na área da saúde. Eu sou enfermeira de saúde mental. Atualmente eu trabalho num CAPS, né, que é um centro de atenção psicossocial. E no meu dia a dia eu atendo várias mulheres, né, nessa situação que eu coloco no livro. E é uma situação de que quando eu me tornei mãe, ela ficou ainda mais delicada, porque eu consegui visualizar muito mais sobre alguns temas, né, que antes eu tratava, falava, mas não tinha sentido na pele. E um deles é sobre essa romantização da maternidade. O livro, ele vem justamente para falar para nós que nós gostamos sim dos nossos filhos, né? Mas não necessariamente todas as mulheres gostam da maternidade em si, porque a maternidade, ela pode ser muito dolorida. Por isso que no livro nós trabalhamos os temas, né? Que é justamente essa nomeação, né? O próprio título do livro diz Não Me Chame de Mãe, que é um grito para a sociedade de que as mulheres, elas, depois que se tornam mães, elas não são só mães. Elas vão ser, não que o só, né, não estou desmerecendo a maternidade, mas que elas também são mulheres e que elas são atravessadas por essas dificuldades. No livro a gente tem uma jovem que vai ser abandonada pelo companheiro e ela também enfrenta a solidão do diagnóstico de autismo da sua filha. E eu também, né, dentro da realidade profissional, acompanho essas mulheres. E é muito comum que elas vivenciem isso de forma solo e ainda nós não temos políticas públicas que abracem e que sejam suficientes para que elas adoeçam menos. Então, eu acho que a minha vida profissional, né, ela atravessa aí a minha escrita nesse sentido.
2: A história se passa durante a pandemia, né?
3: Isso.
2: A pandemia mexeu com todo mundo, mexeu com as pessoas em grande escala, mas também nas pequenas coisas. E como é que essa realidade da pandemia influenciou você na construção da trama e também influenciou você como pessoa, como autora?
3: A pandemia, ela trouxe para nós, ela escancarou uma realidade que infelizmente a gente vivencia em larga escala, mas a gente não percebe, que é justamente essa falta de apoio, né? Durante a pandemia, a gente teve que ficar mais isolado, a gente enfrentou mais situações de violência, nós sabemos que teve muitos abandonos, né, de lar, as pessoas ficaram desempregadas, as pessoas ficaram mais adoecidas. E aquelas, como é a personagem dessa trama,

0: que não tinha nenhuma rede de apoio, foi adoecendo, porque nós tínhamos, né, celular para poder fazer chamada de vídeo, nós tínhamos uns aos outros, né, as pessoas que faziam isolamento junto conosco, mas essa personagem não tinha. E outro fato que também ficou escancarado para mim foi a dificuldade de alcançar algumas políticas públicas, porque nós consideramos, né, que mas a gente não sabe dessa realidade, né? O que que é o Bolsa Família para uma pessoa que mora sozinha de aluguel e tem uma criança atípica para fazer esse cuidado? Outra coisa é quando a gente busca uma cesta básica, e uma situação que me chamou muito a atenção é que na cesta básica não vinha papel higiênico, que é uma necessidade básica, né? Então, as pessoas, elas não têm noção de como é vivenciar essas necessidades. E quando a gente alcança algumas políticas públicas, que elas não são tão abrangentes como as nossas necessidades ou como a gente gostaria. Então, durante a pandemia, eu fiz isolamento, mas também trabalhei, fiz muita visitação nessas casas, e o que a gente via era essa necessidade de tudo, né? Então, uma necessidade tanto de coisas materiais quanto a necessidade de conversar. E é bem interessante, porque muitas pessoas também falaram: ah, mas pode ser feito online. Mas todo mundo tem acesso à internet, todo mundo tem acesso a um celular, né? Então, as nossas pacientes não tinham. Então, nem os grupos que a gente tentava fazer com psicólogo, tudo, a gente não conseguia fazer online. Então, tudo muito difícil, né? E se é difícil para quem tem o mínimo de acesso, para quem não tem, escancara assim uma situação que realmente a gente não percebe no dia a dia. Então, escrever sobre isso para mim é um ato de resistência para que as pessoas tenham o mínimo de contato com essas dificuldades.
1: Interessante o que você comentou, porque se para a gente que temos estrutura exercer a maternidade, a paternidade, já é complicado, para mulheres nessa situação, então, é uma realidade que muitas vezes a gente não consegue nem compreender. Mesmo para quem, como você, faz a visita, vai lá, conhece o dia a dia, mas ainda assim é complicado. Como é que foi recolher essa sua vivência profissional dessas mulheres nessa situação para escrever o livro, para construir a sua trama? O que foi mais difícil nesse processo?
0: Mais difícil é tentar nomear essas dificuldades, é construir uma personagem que não é uma coitadinha, né? Porque eu acredito que nenhum de nós é, né? Todos temos o nosso lado sombrio, nosso lado bom, nosso lado ruim, mas que essas mulheres se reconheçam nessa personagem, mas que elas não se sintam também. Como é que eu posso dizer? Eu acho que a dificuldade maior é você representar algo que você vivencia com uma certa distância, né? Você não está naquele lugar de fala. E eu tinha muito medo que. E é medo, né? É uma insegurança que eu acho que todo escritor tem, é de que elas olhassem para aquele personagem e elas não se reconhecessem, elas achassem que aquilo não era legal ou do jeito que eu expus, né? E mesmo porque até uma das condições que eu me coloquei era justamente que elas pudessem se reconhecer e que as pessoas que estivessem lendo sentissem de que elas não podem fazer nenhum apontamento, porque elas não estão naquela situação. Então, é muito fácil a gente julgar quando a gente não está naquela situação. Então, eu acho que o mais difícil, o maior desafio era justamente me colocar, de certa forma, nesse lugar de fala, mas sem estar nele, né? Então, eu acho que. E essa insegurança, ela só passou depois que essas mães começaram a ler o livro.

0: né? Eu fiz muitas entrevistas para além da minha vivência profissional, eu entrevistei muitas mães também. E é uma realidade que quem trabalha com isso, a gente trabalha ali no dia a dia e a gente vai embora. Mas elas levam essas crianças para casa, né? E não são crianças, são, lógico, filho é filho, né? Mas a gente sabe que é muito difícil, porque elas não têm momento de descanso, elas muitas vezes não têm com quem dividir e pouco se faz, né? Às vezes elas não conseguem nem tomar um banho direito, dependendo do grau, né? Da tipia dessa criança. Então, a gente também precisa normalizar, mas a gente também precisa ver que é uma situação que fragiliza, né?
1: E o título? Como é que você chegou no título e decidiu que Não Me Chame de Mãe seria o título da sua história?
0: Então, esse título até é bem complicado, porque eu desejei muito ser mãe e quando as pessoas viram esse título, elas ficaram assim, mas como assim, né? Não me chame de mãe. O meu próprio menino, eu tenho uma camiseta com a capa do livro e ele tem 5 anos e um dia ele falou, mãe, o que que tá escrito na camiseta? Eu falei, não me chame de mãe. Daí ele, mas mãe, daí eu falei, não, você pode me chamar de mãe, é as outras pessoas que não podem. E esse título, ele estava assim, girando em torno, né, da temática. A princípio, o livro se chamaria Ninhos, Ninhos, né? De que cada família tem o seu tipo de ninho, né? Como os próprios passarinhos, cada um constrói o seu ninho de uma forma. Só que daí eu vi que teve uma autora que até ganhou o Jabuti em contos. Que o título do livro era Ninho, né? E daí eu tinha que mudar. Aí chegou uma altura do livro que a personagem, ela fala, né? Ela coloca pra fora, ela diz assim, não me chame de mãe, não me chame mais de mãe, eu não quero que me chame de mãe. É como se ela exigisse ser chamada pelo próprio nome, porque ela tem uma identidade. E eu pensei, não é isso. É engraçado, né? Que a própria personagem, ela fala isso no livro e depois isso fica muito nítido para mim. Porque eu, quanto profissional da saúde, eu trabalhei 9 anos em maternidade. E quando a mulher ganha o bebê, a gente passa a chamar ela de mãezinha, né? A gente diz assim, ah,
1: Exatamente.
0: mãezinha, vem aqui. Ai, o que que era para mãe? Sabe? A gente chama a mulher de mãe, né? E ela tem um nome. Então, esse título é um título, assim, um grito, uma crítica social mesmo, de que a gente precisa dar identidade para essas mulheres, que elas não são só aquilo, elas têm várias camadas. Então, eu acho que a escolha do título, ela passa por esse lugar, assim, de identidade mesmo.
1: Muito bem, então, Adriana. O livro publicado pela Uruatal já está disponível no site da editora. Onde mais a gente encontra o livro e onde mais o ouvinte, se quiser, pode ter contato com você?
0: Então, o livro está, então, à venda na Editora Urutau, né, no site da Editora Urutau. A gente também tem venda por alguns parceiros na Amazon, então quem gosta de comprar na Amazon, ele também está disponível na Amazon, até com algumas promoções, muito legal. Se vocês quiserem adquirir o livro autografado, podem falar diretamente comigo. Eu sempre atendo pelo Instagram, adrimoro_, tá? E eu tenho uma Substack também, que se chama Somos Feitos de Cotidiano, que a gente fala sobre saúde mental e literatura. Então, todo mundo está convidado aí a conversar comigo. Eu adoro poder falar com as pessoas, da realidade das pessoas, trocar, participar de clube de leitura. Então, podem me chamar que eu estou à disposição.
1: Muito bem, então. Adriana, obrigado pela conversa, obrigado pela participação aqui no Autores e Livros. Parabéns pelo seu livro e até uma próxima.
0: Muito obrigada pela oportunidade e mais uma vez, né? Que bom que nós continuamos lutando nesse Março das Mulheres.
2: Essa então foi a conversa entre Anderson Mendanha e a escritora Adriana Moro sobre o livro Não Me Chame de Mãe, um romance sobre maternidade real e resistência feminina. A obra traz um retrato realista da maternidade fora dos idealismos, mostra o peso das expectativas sociais.

0: O abandono paterno e a invisibilidade de muitas mulheres que enfrentam a criação dos filhos sozinhas. Ao mesmo tempo, a narrativa convida o leitor a refletir sobre empatia e sobre o modo como julgamos as histórias que não são as nossas. Como a Adriana disse na entrevista, o livro está disponível no site da editora, editoraurutal.com, na Amazon e nos demais portais de livros na internet. Disponível direto também com a Adriana pelo seu Instagram, @adrimoro. A gente faz agora uma pausa para o intervalo e daqui a pouco voltamos.
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2: 2:16. 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
0: Eu sou Raquel Teixeira e estamos de volta com Autores e Livros. Obrigada pela sua companhia. O Autores e Livros é transmitido de Brasília para 5 regiões do Brasil pela Rede Senado de Rádio e pelas rádios parceiras. Disponível também em podcast e no site da Rádio Senado. E pode participar do programa com a sua dica de leitura ou comentário pelo WhatsApp 61 98611 9591. Pesquisas recentes mostram que as mulheres são maioria entre leitores no Brasil e também lideram a compra de livros no país. Além de consumir mais, elas têm papel importante no incentivo à leitura dentro de casa e até nas tendências do mercado editorial. Os detalhes com a repórter Isabel Cristina.
7: Dados recentes mostram que o hábito da leitura no Brasil é de maioria feminina. Segundo a pesquisa Retratos da Leitura no Brasil 2024, 49% das mulheres se declaram leitoras, superando 44% dos homens. Já o estudo Panorama do Consumo de Livros 2025 da News & Book Data indica que as mulheres representam 62% das pessoas que compraram mais de 10 livros no último ano. Entre as leitoras está a universitária Letícia Martins. Ela conta que começou a ler mais durante a pandemia e mantém o hábito mesmo com a rotina atarefada.
8: Os gêneros que eu mais leio são romance e fantasia, mas também gosto de dar chances para outros livros que eu não tenho muito costume de ler. E no ensino médio, que foi onde eu comecei a ler, eu li em torno de 90, 80 livros. Já cheguei a quase ler 100 livros no ano. Mas agora, com a correria do estágio e da faculdade, eu leio em torno de 40 livros.
7: Esse protagonismo feminino vai além da compra de livros. Em muitas casas brasileiras, são as mulheres que incentivam o hábito da leitura e ajudam a formar novos leitores. Elas também têm presença marcante em clubes de leitura e nas redes sociais, onde compartilham indicações e acabam impulsionando títulos que rapidamente ganham destaque no mercado editorial. O impacto desse público também aparece nas prateleiras das livrarias. Editoras têm ampliado a publicação de autoras e investindo em gêneros com forte adesão entre leitoras, como romantasia e a ficção contemporânea. Com isso, temas como maternidade real, menopausa, carreira e saúde mental passaram a ganhar mais espaço no mercado editorial. Para a escritora Leila Malta, esse movimento mostra uma busca por identificação nas histórias.
9: Nós ocupamos esse centro da engrenagem que move

0: o universo literário. Esse protagonismo, ele revela uma busca muito clara. As mulheres, elas querem narrativas plurais, querem personagens para que elas se sintam representadas, com que elas se identifiquem. Elas querem histórias que tragam mais representatividade, diversidade de vozes, aprofundamento emocional. Não é só sobre consumir histórias, né? É sobre se ver nelas.
1: Outra iniciativa ligada à formação de leitores é o Programa Nacional do Livro e do Material Didático. O projeto do governo federal distribui obras literárias e materiais didáticos para escolas públicas e bibliotecas de todo o país, com o objetivo de ampliar o acesso aos livros e incentivar o hábito da leitura entre estudantes.
2: Nosso destaque agora é um livro especial para quem aprecia histórias curtas, provocativas e cheias de ideias. Que tal viajar por futuros imaginados, mas que dialogam diretamente com as questões mais urgentes do nosso tempo? Essa é a proposta do livro Quase Agora, do escritor paulistano Danilo Heitor. Publicado pela editora Folheando, o livro reúne 25 contos de ficção científica que exploram diferentes possibilidades de futuro, passando por cenários distópicos, utópicos e marcados pelo avanço da tecnologia. Em comum, as histórias têm o olhar atento para temas como política, emergência climática e as complexas relações humanas. A obra convida o leitor a refletir sobre o presente a partir dessas projeções. Em meio a inteligências artificiais, sociedades transformadas e dilemas éticos, o autor constrói narrativas que questionam até que ponto estamos preparados para o mundo que estamos ajudando a criar. O Danilo fala um pouco sobre esse livro para a gente.
3: Olá, meu nome é Danilo Heitor, sou professor, geógrafo, escritor, autor do livro Quase Agora, que é um livro de contos de ficção científica que se passa inteiramente no Brasil. O livro é dividido em quatro partes. A primeira fala sobre tecnologias, a segunda sobre viagens no tempo e no espaço, a terceira é sobre distopias e a última, que é particularmente a que eu mais gosto, é sobre utopias. Os temas que eu abordo no livro são quase sempre temas do nosso cotidiano e da nossa vida em comum, social, atravessados por tecnologias que ainda não existem ou que já quase existem, como, por exemplo, a inteligência artificial. E acho que a ideia do livro é pensar um pouco como a gente vive nesse novo mundo tão atravessado por tecnologias. Também nas duas partes finais, com distopias e utopias, acho que a proposta é imaginar futuros. Então, futuros em que as coisas não deram muito certo, no caso das distopias, e futuro em que as relações sociais, econômicas e políticas se tornaram mais iguais e equitativas, no caso das utopias.
2: O reconhecimento literário também acompanha o trabalho de Danilo Heitor. Dois contos do livro foram finalistas do Prêmio Odisseia de Literatura Fantástica em 2024 e 2025, reforçando a qualidade das histórias e a relevância dos temas abordados. Quase Agora é uma leitura especialmente interessante para quem gosta de ficção científica com viés reflexivo, no estilo que usa o futuro como espelho das nossas escolhas atuais. Você encontra esse livro nos portais da internet e também no site editorafolheando.com.br. E chegou a hora da poesia do Entre Linhas, com Hermes Coelho e Anderson Mendanha.
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5: Hermes Coelho, bem-vindo mais uma vez aqui ao Autores e Livros, mais um Entre Linhas. Qual é o destaque de hoje?
6: Obrigado, Anderson. É uma alegria participar do Autores e Livros, você sabe disso. E hoje eu vou falar de uma poeta que eu gosto muito, uma poeta contemporânea chamada Bruna Mitrano. A Bruna, ela retrata na poesia dela a vivência das pessoas invisibilizadas da periferia, em especial as mulheres, principalmente da periferia do Rio de Janeiro, que foi onde ela nasceu. Estou com o segundo livro dela, se chama Ninguém Quis Ver, um livro publicado pela Companhia das Letras.
7: Em 2023, não é isso? É
6: Isso.
7: uma obra que consolida ela no cenário nacional, na poesia brasileira. Então, por
6: Exatamente.
7: favor.
6: Vou ler o primeiro poema que eu separei aqui, se chama Estranhos. Não conheci meu avô. Dizem que foi morto de porrada quando ameaçou matar os filhos. Não conheci meu pai um, o que engravidou minha mãe duas vezes e abandonou minha mãe duas vezes. Conheci meu pai dois, o que me deu sobrenome e me amou tanto que fez coisas

0: coisas que um pai não devia fazer. Não conheci nenhum homem que tenha me conhecido, que tenha conhecido a minha mania de reproduzir com o dedo no ar as linhas do teto, que tenha conhecido a história dos meus ossos quebrados, ou de quando consegui voltar antes do anoitecer para a pensão de moças, depois de me perder no bambuzal com uma amiga que eu queria que fosse mais que amiga. Não conheci nenhum homem que tenha conhecido os sons do meu sono pesado, porque não durmo pesado perto de estranhos. Teve época até sempre alerta e com a mão direita na faca debaixo do travesseiro. Depois que um homem, na ilusão de me conhecer, fez do meu corpo seu território em guerra.
1: Uma poesia que vai direto ao ponto.
0: Sim, a Bruna, a poesia dela tem muita verdade e ela viveu uma realidade de pouca sutileza e ela retrata essa crueza nos versos dela. Então, você vai sentindo a dor da vivência dela, né? De menina a mulher, quando você lê os poemas dela.
1: Por que não durmo pesado perto de estranhos? São duas estrofes, mas tem uma força, tem um poder de medo, de receio.
0: A gente só dorme pesado perto de quem a gente confia, né?
1: De quem a gente confia, de quem a gente ama.
0: Isso. E nesse poema, ela sutilmente se mostra como uma mulher lésbica, não é?
1: Uhum.
0: Ela se apresenta. Então, todas as figuras masculinas se tornaram estranhas a ela. Isso não a preservou de ser abusada por esses estranhos, né? Por esses homens estranhos. Mas na intimidade dela, eles não partilharam.
1: O que mais que você tem?
0: Eu tenho outro que se chama 1989. Infância é ganhar uma lupa atinadora de Natal e, depois da ceia, quitar a dívida. No quarto de menina, uma lâmina de luz lhe cortava o rosto e a língua na boca se movia. Bruna, faz aquilo que o papai gosta. Esse é terrível, né?
1: Esse é terrível, principalmente para gente que é pai e pai de menina. Isso vale para qualquer um também, né, no mundo de hoje, né, para quem é pai, para quem é mãe, de você ver uma poesia dessa, interpretar, saber do que ela está falando e saber que aquela pessoa que você confia, que aquela pessoa na qual você não deveria ter medo, é justamente essa pessoa que trouxe o medo e que gerou desconfiança.
0: É uma realidade muito presente nos lares brasileiros, essa questão do abuso sexual infantil acontecer com uma figura, pode ser um pai, um tio, um avô, mas uma figura que está ali dentro de casa e que deveria ser a figura que protegeria essa criança. E a Bruna, né, esse poema, o 1989, ele dialoga com estranhos. Aqui ela está falando do pai 2, né, o que assumiu a família, deu sobrenome a ela e mesmo assim a abusava.
1: Bruna Miltrano, então, que é uma poeta de destaque no cenário brasileiro contemporâneo e que faz parte da coletânea 29 Poetas Hoje, que foi organizada por Heloísa Buarque de Holanda, que posteriormente assumiu o sobrenome de solteira, Heloísa Teixeira, né?
0: E só para ficar mais claro para quem está em casa, Anderson, 29 poetas mulheres, né? Porque poeta serve para homem e para mulher.
1: Uhum.
0: E o Brasil realmente está com uma gama, uma quantidade fantástica, fabulosa de poetas mulheres que estão aqui brilhando na poesia contemporânea. Eu gosto muito, muito, muito do trabalho da Bruna e estou ansioso para ver o que vem por aí. Esse é só o segundo livro que a gente está falando, né?
1: Ninguém quis ver. Companhia das Letras, fácil de achar nas livrarias, portais da internet.
0: Isso, qualquer livraria você encontra, coloca Bruna Miltrano, Ninguém Quis Ver, o livro você encontra fácil e vale muito a pena, pessoal.
1: Obrigado, Hermes, até a próxima então.
0: Eu que agradeço, Anderson, um abraço para você que está ouvindo o Autores e Livros em Casa.
2: E com a participação do Hermes Coelho, Autores e Livros de hoje vai ficando por aqui. Obrigada mais uma vez pela sua companhia. O programa de hoje contou com a apresentação de Raquel Teixeira, produção de Anderson Mendanha e trabalhos técnicos de Antônio Carlos Soares. Até a próxima.
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4: 2:30.
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2: Senhoras e senhores ouvintes, estamos de volta para mais uma apresentação do programa A Música do Cinema, levada ao ar todas as semanas, neste mesmo dia, nesta mesma hora. São temas maravilhosos de filmes de ontem e de hoje.

Vamos começar a audição desta tarde com o tema do filme Os Últimos Fora da Lei, composição de Mason Daringer. Depois, uma das músicas do filme Um Sonho de Liberdade, de Thomas Newman, o autor da partitura musical. Ouviremos a música Zihuatanejo.

Este programa é levado ao ar todas as semanas, neste mesmo dia, nesta mesma hora. Vamos agora ouvir o tema do filme Jesus Cristo Superstar, composição de Lloyd Webber e Tim Rice. Vamos ouvir esta música com a London Studio Orchestra. Depois teremos Marcado pelo Ódio, composição de Basil Paledores. Vamos ouvir.

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Este programa é levado ao ar todas as semanas, neste mesmo dia, nesta mesma hora. Agora vamos relembrar um grande sucesso do cinema e também um filme que teve um sucesso retumbante, que foi O Dólar Furado. Vamos ouvir esta música, uma gravação com a orquestra de Maurice René. É uma composição de Locatelli. Depois teremos um dos filmes da série 007. 007 a serviço de Sua Majestade, composição de John Barry.

Este programa é levado ao ar todas as semanas, neste mesmo dia, nesta mesma hora. Para encerrar a audição desta tarde, vamos ouvir o tema do filme Liberdade Selvagem, de David Bell.

Apresentamos na audição de hoje temas dos filmes Os Últimos Fora da Lei, Um Sonho de Liberdade, Jesus Cristo Superstar, Marcado pelo Ódio, O Dólar Furado, 007 a Serviço de Sua Majestade e Liberdade Selvagem.

Chegamos ao final desta audição do programa A Música do Cinema, a mais descritiva das músicas. Estamos aqui todas as semanas, neste mesmo dia, nesta mesma hora. E estas músicas maravilhosas de filmes inesquecíveis. Até a próxima semana. Esteve com os senhores Hugo Martins.

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3: 3 horas.
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Boa tarde a você que está sintonizando a rádio universitária FM 99.9 MHz. Eu sou Rodrigo Mesquita e esse é o Dicionário da Música. Continuando a trazer as histórias e os sucessos dos grandes

0: grandes nomes da música do Brasil e do mundo, o programa de hoje fala sobre a vida e a carreira musical da cantora e compositora Alcione Dias Nazaré, nascida em São Luís do Maranhão, em 21 de novembro de 1947. A quarta de nove irmãos, Alcione se interessou pela música desde cedo, graças ao pai policial, integrante da banda de sua corporação, João Carlos Dias Nazaré, que apresentou a música para sua filha. Aos 9 anos de idade, aprendeu a tocar diversos instrumentos de sopro, como o trompete e o clarinete. Aos 12 anos, se apresentou pela primeira vez na Orquestra Jazz Guarani, regida por seu pai, e foi nessa época que recebeu o apelido de Marrom, que a acompanha até hoje.
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0: Embora tenha se formado como professora aos 18 anos, lecionou durante apenas 2 antes de se dedicar exclusivamente à música. Após alguns anos se apresentando em bares, boates e emissoras de TV do Maranhão, Alcione se mudou para o Rio de Janeiro em 1972. Com a ajuda do amigo e cantor Everaldo, passou a se apresentar em bares e boates da Cidade Maravilhosa. Ao mesmo tempo, Alcione lançou seu primeiro compacto pela gravadora Philips, com as faixas Figa de Guiné e O Sonho Acabou. O primeiro bloco musical do programa de hoje terá as canções O Mundo é de Nós Dois, Mulher Ideal e Meu Ébano. E logo em seguida voltamos com o Dicionário da Música.
2: O Mundo é de Nós Dois.

0: chegando.
1: Bem-vindo novamente ao Dicionário da Música. Você está na Universitária FM e o programa de hoje fala sobre Alcione. Já estabelecida no Rio, a maranhense começou a se apresentar em programas de calouros nas TVs Tupi e Excelsior, sendo que essa última ofereceu a ela o seu primeiro contrato profissional. Após 6 meses na emissora, Alcione realizou uma turnê por 4 meses pela América Latina, sendo a primeira vez que saiu do Brasil. O sucesso foi tão grande que rendeu a ela uma proposta de turnê na Itália, onde moraria por 2 anos. Ao voltar para o Brasil, em 1975, a cantora recebeu um convite para conhecer a quadra da Estação Primeira de Mangueira, iniciando uma relação que dura até hoje. Inspirada naquela que se tornou a sua escola de samba de coração, Alcione lançou no mesmo ano o disco A Voz do Samba, novamente pela Philips. Capitaneado pelo sucesso Não Deixe o Samba Morrer, o álbum conquistou um disco de ouro. E para o próximo bloco musical, teremos as faixas Marra Feroz, Faz Uma Loucura Por Mim e A Loba. Depois, vamos para o intervalo e voltamos na sequência com o Dicionário da Música aqui na Rádio Universitária FM.

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1: 3 horas e 29 minutos.
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2: E estamos de volta com o Dicionário da Música. Estamos de volta com o Dicionário da Música, que traz nesse domingo a vida de Alcione. O sucesso continuou, contudo, nos anos seguintes para Marrom, que passou a lançar pelo menos um disco por ano até 1992. No final dos anos 70, passou a apresentar o programa musical Alerta Geral na TV Globo, onde ficou durante 2 anos. Ela ainda faria inúmeras participações na emissora, em geral como ela mesma. Em 2 ocasiões, no entanto, ela quebrou essa escrita. Em 2007, quando interpretou a cantora norte-americana Lady Brown na minissérie Amazônia, de Galvez a Chico Mendes, e na série Mr. Brown, de 2015, onde interpretou a personagem Tia Marizilda.
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2: No final dos anos 90 e início dos anos 2000, Alcione lançou 6 álbuns que conquistaram discos de ouro de forma sucessiva, um atrás do outro. O grande destaque dessa época vai para o disco Faz Uma Loucura Por Mim, cuja música título se tornou uma das mais icônicas de sua carreira. Outro mega sucesso foi o álbum Claridade, lançado em 1999 em homenagem à sua amiga pessoal, Clara Nunes. Além de ser sucesso de crítica e de público, o disco faturou o Grammy Latino de melhor álbum de samba e pagode. Para o próximo bloco musical, vamos com as faixas Meu Vício é Você, Figa de Guiné e Não Deixe o Samba Morrer. Voltamos já!

0: estamos de volta com um bloco do Dicionário da Música dessa semana, com a vida e carreira de Alcione. Prestes a completar 50 anos do lançamento do seu primeiro álbum, a Dama do Samba segue em turnê pelo Brasil. Seu último álbum foi Tijolo por Tijolo, lançado em 2020 pela gravadora Biscoito Fino, onde está desde o ano de 2011. Ainda não há confirmação se haverá ou não algum disco ou turnê comemorativa, mas a primeira homenagem veio já em 2024. Negro feito a pincel, é só melanina cheirando a paixão. Alcione já havia sido homenageada por três escolas de samba diferentes, entre elas a Mocidade Alegre de São Paulo. Na ocasião, a agremiação levou o vice-campeonato como enredo em homenagem a Marrom. Mas a sonhada homenagem pela Estação Primeira de Mangueira só ocorreu quase 5 décadas após a primeira visita da maranhense à escola. Com a presença da Marrom em um de seus carros alegóricos, a Mangueira foi ovacionada pela Sapucaí ao desfilar com o tema A Negra Voz do Amanhã.
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0: E com isso, estamos encerrando o Dicionário da Música com a apresentação de Rodrigo Mesquita e trabalhos técnicos de Alexandre Silva com a história da cantora e compositora maranhense Alcione. O programa volta ao ar no próximo domingo, nas ondas da Rádio Universitária FM 99.9 MHz, a partir das 15h. Para o último bloco musical de hoje, teremos as canções Sufoco, Estranha Loucura e Você Me Vira a Cabeça. Um bom domingo e uma ótima semana a todos.
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0: Obrigado por acompanhar o Dicionário da Música. Até o próximo verbete.
1: 3:58. 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
1: 4 horas.
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Estamos iniciando o tema é Frevo, esta audição do domingo, que também é transmitida na Rádio Nova FM de Fazenda Nova, Pernambuco. Na primeira parte do programa de hoje, vamos apresentar frevos com títulos iguais. Vamos continuar com esta série. Vamos começar com a música de Herman Barbosa, gravação de 1954, com Severino Araújo e sua Orquestra Tabajara. O frevo Camisa Velha. Em 2007, surge um frevo com o mesmo título do maestro, compositor, arranjador Ademir Araújo. Vamos ver então Camisa Velha, de Herman Barbosa, gravação original de 1954. E Camisa Velha, de Ademir Araújo, gravação de 2007.

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Nossa saudação aos compositores do Carnaval de Pernambuco, do presente e do passado. Antônio Pereira, Hernani Galvão, Mário Santos, Dimas Monteiro, Cazuzinha, Flávio Henrique, Luiz Vanderlei Filho, Morgana Narjara, Zil Matos, Eucário Barbosa, Gil Teobaldo, Heriberto Inuca, José Davi, Manuel Albino, Edivaldo Pessoa, Sebastião Rosendo, Clóvis Pereira, Rodolfo Medeiros, Paulo Duarte, Edgar Moraes. Rádio Universitária, emissora FM da Universidade Federal de Pernambuco. Vamos continuar ouvindo estes frevos com títulos iguais. Agora, frevo de bloco de João Santiago, gravação original de 1962. Depois eu digo, com Jonas Cordeiro e sua orquestra. Depois eu digo, um frevo de rua de Bartolomeu Noronha. A gravação data de 1982. Vamos ouvir.

Ouvimos de João Santiago, o Frevo de Bloco, Depois Eu Digo, com Jonas Cordeiro, sua orquestra de coro. E o Frevo de Rua, de Bartolomeu Noronha, Depois Eu Digo, com orquestra de Nunes.

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Nossa saudação aos compositores do Carnaval de Pernambuco do presente e do passado. Arthur Gabriel, Isaldo Silva, Jamerson Araújo, Gilberto Aureliano, Assis Cabral, Mário Orlando, Sérgio Sobreira, Clóvis Ferreira, Jair Pimentel, Jader de Oliveira, Edson Cunha, César Brasil, Sivuca, Luiz Amaral, Carlos Dantas, Heraldo Leite, Manuel Gadelha, Luiz Amaral, Ivanildo Rafael, Nelson Vaz, Marambá. Rádio Universitária, emissora da Universidade Federal de Pernambuco, estamos falando na frequência modulada dos nossos estúdios na Avenida Norte, em Santo Amaro. Frevos com títulos iguais. Agora, Primeiro Amor, de... Aqui é um frevo canção, gravação de 1941 com o cantor Gilberto Alves. Composição de Plácido de Souza. Depois, Primeiro Amor, composição de Benedito Santos com Carlos Gaiardo, gravação original de 1950. E Primeiro Amor, de Jonas Cordeiro e sua orquestra. Primeiro Amor, autoria de Edgar Moraes, orquestra de Jonas Cordeiro. Vamos ouvir.

ouvimos Primeiro Amor, de Plácido de Souza, com Gilberto Alves, gravação original de 1941. Primeiro Amor, de Benedito Santos, com Carlos Galhardo, gravação de 1950. E Primeiro Amor, composição de Edgar Moraes, com Jonas Cordeiro e sua orquestra, gravação original de 1962.

0: 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Estamos apresentando o tema é frevo, programa levado ao ar todos os domingos e todos os sábados, neste horário. Esta audição de domingo é também apresentada na rádio FM de Fazenda Nova. Em todas as épocas do ano, ouve-se música popular brasileira. E frevo é música popular brasileira. Faremos agora um breve intervalo.
1: Quatro horas e 29 minutos.
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voltamos com o tema é frevo. Esta audição do domingo é também levada ao ar na Nova FM de Fazenda Nova, Pernambuco.

Na segunda parte do programa de hoje, vamos apresentar a orquestra do maestro Nelson Ferreira. Vamos começar com o frevo de zumba, Bicho Danado. Depois do próprio maestro Nelson Ferreira, Esquenta Mulher.

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Alex Caldas, Bubusca Valença, Rui de Moraes e Silva, Vera Maria, José de Moraes, Rude Barbosa, Zuzinha, Arlete Lomas, Bartolomeu Noronha, Francisco Santos, Davi Vasconcelos, José Ferreira, Raul Valença, Henrico Monteiro, Mário Gris, Marcelo Varela, Sérgio Lisboa, José Constantino, Severino Damásio, Samuel Valente. 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E vamos continuar ouvindo a orquestra de Nelson Ferreira. Agora o frevo de sua autoria, Come e Dorme. Depois, Recordando, de Capiba. E O Salão Está Vazio, de Jones Johnson.

Irmãos de Nelson Ferreira, Come e Dorme. De Capiba, Recordando. E de Johnny Johnson, O Salão Está Vazio.

Estamos apresentando o Tema é Frevo. 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Este programa é levado ao ar todos os sábados e domingos, das 16 às 17 horas. 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Vamos continuar ouvindo a orquestra de Nelson Ferreira. De sua autoria, Oswaldo de Almeida é frevo. Depois de Casaquinha, Tudo é Assombração. E do maestro Nelson Ferreira, Quarta-feira Ingrata.

apresentamos hoje em O Tema é Frevo, na primeira parte, frevos com títulos iguais. E na segunda parte, a orquestra do maestro Nelson Ferreira.

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0: 4 horas e 56 minutos.
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0: 5 horas.
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0: Passamos a apresentar Memória de Nossa Gente, um programa de Renato Failante para a Rádio Universitária FM. Memória de Nossa Gente se divide em três séries. A série Músicos, Poetas e Compositores e Intérpretes Nordestinos, a série Emboladores, Violeiros e Repentistas e a série Documental. Hoje, na série Músicos, Poetas e Compositores Nordestinos e Grandes Intérpretes, nós focalizamos Mozart, o Príncipe do Recife. Mozart, uma das grandes expressões da nossa música regional. Ele que marcou sucesso na Jovem Guarda. Ele que era o rei dos auditórios aqui no Recife. Ele volta aqui para o meu programa mais uma vez para que nós tenhamos acesso ao que ele vem fazendo de bom, é claro, nos últimos anos, né? Passou por uns problemas, não foi, Mozart? Tirou você de campo alguns dias, né?
1: Eu quero te agradecer o convite. E dizer que está tudo bem, eu passei por um... Acho que é muito amor, né? Muita emoção, o coração quis pifar, mas eu troquei os caninhos dele, está tudo certo agora.
0: Está tudo tranquilo, né? É isso aí.
1: Exatamente.
0: Bom, o Mozart me traz aqui Mozart, o Príncipe do Recife, que é Viva a Jovem Guarda. É uma homenagem que ele faz à Jovem Guarda dos nossos tempos, né? Lá no Canal 2, principalmente no Canal 2, e aqui nos auditórios da Rádio Clube, né? Onde nós fazíamos programas de auditório voltado com bandas, não é? Com várias pessoas que fizeram a Jovem Guarda daqueles anos, inclusive o Reginaldo Rossi, o Mozart, não é, o... e tantos outros, não é?
1: Carmen Artone, Luiz Carlos Magno.
0: Luiz Carlos Magno, Luiz Carlos Clay.
1: Luiz Carlos Clay.
0: Luiz Carlos Magno, nunca mais ouvi falar em Lula.
1: Lula faleceu.

0: Foi esse ano.
1: Ô, rapaz, não
0: Foi.
1: sabia
0: Ele
1: não.
0: estava bem doentinho, sabe? Tinha tido vários derrames
1: Foi.
0: e não conseguiu se recuperar. Aí ele estava
1: Devia
0: morando
1: ter a
0: já no Rio de
1: pressão alta, né?
0: Janeiro. É, eu acho que ele não se cuidou, né? A gente tem que ter um pouco de
1: Tem
0: cuidado com
1: que
0: a gente
1: ter,
0: mesmo, né?
1: claro. Eu gostava muito de Lula, me dava muito com o irmão dele, Nivaldo. A gente jogava muita bola lá pela Opina naquela
0: É.
1: época, era
0: E tu
1: muita
0: sabe que
1: bola.
0: ele sempre foi Luiz Carlos e a gravadora queria mudar o nome dele, porque já tinha um Luiz Carlos lá, que era primo de Roberto Carlos. Aí, conversando no camarim assim, procurando um nome, terminou eu colocando o nome dele, Luiz Carlos Magno. Ele
1: Você, né?
0: mandou para a gravadora e
1: Magno.
0: ficou o nome. Até. Aí foi, deu sorte para
1: É,
0: ele,
1: ele
0: né?
1: gostava muito. Eu me lembro quando ele começou, que ele cantava muito em cima de Calbi, né?
0: É.
1: Tinha uma voz parecida com
0: E
1: a voz,
0: músicas
1: lembrava,
0: italianas também que ele
1: exatamente,
0: cantava,
1: de música
0: cantava
1: italiana.
0: bem, né?
1: Que ser triste é Venice, para ele cantando, me
0: É,
1: lembro muito.
0: também.
1: Você fez esse aqui também, não é? O Príncipe do Recife, Só Saudade, Words.
0: É, Só Saudade é uma música minha, é uma composição minha. O Words e Sad Joe, que é a música do Bee Gees, que eu fiz uma homenagem a eles também, que já tinha falecido um deles, né? Aí depois Chama Viva, que é música que eu tinha gravado em São Paulo e regravei aqui. Encontro é uma música minha também. Skyline Pigeon é do Elton John. Baby Can I Hold You, aquela música Sorry, da
1: Sorry.
0: Tracy Chapman, né?
1: Isso.
0: Aí tem um popurrí de músicas latinas, que eu fiz uns boleros bem conhecidos, e fiz dois popurris de Jovem Guarda 1 e o 2, porque um é bem romântico e o outro é mais acelerado, mais rock,
1: Então
0: entendeu?
1: nós vamos ouvir esses dois. É a oitava faixa, Viva a Jovem Guarda 1, e a décima, que é Viva a Jovem Guarda 2, para lembrar os bons tempos da Jovem Guarda no Recife, sob o comando aqui do nosso Mozart.

0: Memória de nossa gente em seus receptores, com um dos mais vibrantes ídolos da Jovem Guarda de Pernambuco, Mozart, a lenda viva da Jovem Guarda no Nordeste. Ele fez agora esse CD clássico da música internacional. Fala um pouquinho sobre isso, Mozart.
1: Esse CD é o seguinte, depois que eu fiz essa homenagem à Jovem Guarda, gravei músicas inéditas e tudo, eu vi que as coisas não estavam muito bem em matéria de música no Brasil, acho que até... Porque está tendo muita,
0: sem dúvida, tá muita
1: coisa
0: porcaria.
1: Feia, né? É. Aí eu, lembrando de tudo que eu vivi e escutei na época do meu pai, eu comecei a fazer um repertório para fazer uma homenagem a esse pessoal que abriu os caminhos, né?
0: Exatamente.
1: Todos. É. Aí eu fiz esse internacional com música de Frank Sinatra, com Nat King Cole, Paul Anka, Neil Sedaka, B.G. Thomas. E deu uma seleção enorme, enorme. Eu tive que tirar muita música para ficar 20 faixas.
0: Foi
1: sucesso, está vendendo pra caramba. Já há 2 anos que ele está virado.
0: Foi uma fase riquíssima da
1: música,
0: né, rapaz? É uma coisa que você vê, todos os anos se grava My Way, não é?
1: É.
0: What a Wonderful World, essa música linda, maravilhosa.
1: Linda, é verdade.
0: Né?
1: Quando eu faço em show, o pessoal para ouvir.
0: E os jovens vão gravando em arranjos diferentes,
1: exatamente,
0: mas mantendo aquele clima, né?
1: Exatamente.
0: Da música.
1: E eu fiz os arranjos originais, que tem um maestro amigo meu do Rio de Janeiro, que ele é muito bom nisso, porque a novidade sou eu cantando.
0: Perfeito,
1: mas os arranjos, quando toca, o pessoal já lembra que música é, né?
0: Perfeitamente,
1: Fica muito bom.
0: Você sempre foi muito bem nessas versões, nesses arranjos, nesses trabalhos. Você sempre foi destaque, né, na música jovem em Pernambuco. My Way você gravou e gravou também What a Wonderful World, não é?
1: Uhum.
0: When I Fall in Love.
1: É linda essa música, né, também.
0: Né? Eu tenho com ele isso.
1: Muito bonito.
0: To Be Forever, né?
1: Aí foi gravado por ele, por Doris Day também.
0: Isso,
1: Um monte de gente, porque os Estados Unidos é assim, né? É um sucesso, todo mundo grava,
0: música,
1: né?
0: Quando uma música estoura, todo mundo quer gravar.
1: Exatamente.
0: All the Way também. Uhum. Let me Try Again.
1: Let Me Try Again. Essa música, inclusive, o Barrada vai gravar agora com uma versão dessa música. Ele gostou muito com a minha gravação. Ele disse, mas eu vou fazer uma versão. Ele faz.
0: Você fez ou ele?
1: Ele fez.
0: Ele fez.
1: E vai gravar. Eu emprestei, inclusive, os arranjos para ele.
0: Um outro sucesso também, Raindrop Keep Falling on My Hair, né?
1: É muito bonitinho.
0: It's Now
1: isso aí.
0: Or Never, I Can't Stop Loving You.
1: Uhum.
0: Rapaz,
1: e é muita
0: São
1: música
0: Francisco.
1: Que eu cantava naquela época, São Francisco.
0: Oh,
1: é.
0: Carol, oh,
1: Carol.
0: Indiana. Essa você manjava bem mesmo. Né?
1: Até hoje eu faço dois shows dentro do Pupu.
0: Na época mesmo. Diana.
1: Uhum.
0: Tá uma beleza esse disco. E tá à venda esse disco?
1: Tá à venda. Ah. Ele, na loja Flag da minha prima Sidéria, lá no Shopping Recife, é onde eu deixo para vender. Que é ali em frente à Americana, uma loja de perfume. Só vende meu CD lá, né?
0: Você podia deixar também com o Fábio ali no shopping, por trás do sítio da Trindade. Ali ele tem
1: sim,
0: tudo,
1: Fábio. É bom fazer uma visita lá.
0: Fábio
1: né?
0: É gente muito boa. E ele é um menino que provoca muito a música de um modo geral, né?
1: É.
0: Tem tudo lá.
1: E a gente vende também pelo telefone, nos shows eu levo para vender também.
0: Isso.
1: Às vezes dá um certo atrito assim, porque o pessoal da pirataria já copiou e tá vendendo tudo o que eu vou.
0: Quando você dormiu.

0: no ponto.
1: Dá até raiva. É. Você termina não faturando muito nos discos.
0: Então nós vamos ouvir My Way e What a Wonderful World, que é a primeira e a segunda faixa de A Lenda Viva da Jovem Guarda no Nordeste, Mozart.

0: Foram as duas.
1: Muito bom, Mozart, você ter resgatado essas músicas na sua voz, na sua interpretação, que é sempre uma interpretação maravilhosa. E nós estamos matando saudades, não é? Não só...
2: Uma saudade boa, né?
1: De você, da sua interpretação e dessas músicas que vêm acompanhando algumas décadas de sucesso.
2: É, exatamente.
1: Mas, o que, você lembra daquele tempo, assim, de uma coisa boa? Assim?
2: Que nossa, que era, eu lembro que, primeiro, não conseguia andar na rua numa boa, né? É todo mundo corria atrás, né? Hoje eu ando numa boa, o pessoal me encontra, conta as histórias da época, é muito gostoso.
1: Essa coisa da mudança de gerações é uma coisa muito, muito palpável hoje em dia, uhum. Né? Porque o pessoal não tem memória, não é o pessoal que não tem memória, não se trabalha a memória.
2: Exatamente.
1: Principalmente a memória musical, né? Que é o que a gente tem mais acesso, uhum. Né? As pessoas esquecem com facilidade. Né? Por quê? Porque você não está sendo visto. Você vê que antigamente, você vai estudar Roberto Carlos, os caras tocam demais Roberto Carlos. Acabava o sujeito aprendendo, às vezes, uma música que não tinha nada.
2: Nada, né? A ver, estava na cabeça do cara.
1: Só curtia, né?
2: Exatamente. Eu fazia programa de televisão todo domingo, Jovem Guarda, né? Fora os programas durante a semana que, quando eu aparecia, me chamavam para fazer alguma coisa no estúdio.
1: Era Bossa 2.
2: Quer dizer, era a mídia total em cima, né?
1: Exatamente, é.
2: Mídia total.
1: Era. E como a nossa geração era feita mais de jovem, né?
2: Exatamente.
1: E essa geração que está envelhecendo agora, nós éramos um número muito maior de jovens.
2: Mas então... eu tenho uma coisa muito bonita hoje, que tem algumas pessoas, famílias que têm netos, têm filhos, que estão me curtindo.
1: Mas é verdade.
2: Tem uma garotinha que eu conheci aí na Jovem Guarda da Praça do Arsenal. Eu conheci ela com 7 anos. Ela está com 11 anos. Desde os 7, ela me curte pra caramba. Bonitinha. Agora, eu tenho uma amiga minha que tem uns netinhos. A menininha, cabelo cacheadinho, eu brinco com ela. Ô, cachinho, não sei o quê. E o irmãozinho dela, Guilherme, está com 7 anos também. Ele olha para mim assim, você é muito bonito. Eu digo, muito obrigado.
1: Mas gosta das minhas músicas. Você está muito jovem, você está muito conservado, graças a Deus, né? Bate na madeira aí. Ah, realmente. Esse negócio de bater na madeira, o camarada é muito velho, né? A mulher bate na madeira aí, o cara, pá, pá, pá, pá. Vai ver quem está batendo.
2: O presidente do Bloco Boêmio da Boa Vista, ele é um rapaz de 40 anos.
1: Você faz parte também do Bloco.
2: Desse,
1: né?
2: Bloco, e o hino do Bloco, inclusive. É meu. Eu já sou imortal agora.
1: Beleza, hein? Claro. Você já é imortal de qualquer jeito, né? Porque você é.
2: Porque
1: uma
2: com o hino do
1: viva.
2: Bloco eu posso morrer, o hino fica tocando aí, né?
1: Também tem isso.
2: Exatamente. Aí

0: A gente faz muito encontro lá, faz bingos, e todo mundo, os colegas também que me encontram, vão lá e dão canja, todo mundo canta, entendeu? Aí isso é muito gostoso. A filhinha do presidente, ela é pequenininha, a gente fez até um flabelinho para ela, porque ela adora o bloco. Ela pega o hino e canta e perguntou para mim: foi você que fez? Fui eu. Aí eu canto junto com ela, ela fica se deliciando assim.
1: Coisa boa
0: É muito bonito,
1: essa
0: né?
1: coisa do bloco, né?
0: É
1: Essa coisa do
0: muito
1: bloco
0: bonito.
1: passar de pai para filho, né?
0: Aurora dos
1: Filho para
0: Carnavais, nosso
1: neto,
0: encontro aqui,
1: exatamente.
0: maravilhoso.
1: O bloco da saudade, por exemplo, é um bloco que hoje você vê crianças de 4, 5 anos, né?
0: A família
1: Os
0: toda.
1: avós, né? As avós, os tios, os primos, reúne todo aquele pessoal.
0: O nosso bloco em quantidade de pessoas é bem menor, mas que a família toda está
1: Mas é uma
0: entrando.
1: característica do bloco, não é?
0: Exatamente,
1: Do frevo de bloco, do bloco. A característica,
0: E a gente
1: segundo,
0: capricha muito no
1: é essa,
0: figurino, entendeu?
1: exatamente. Essa coisa é que mantém-se, né? Isso é que é bom, né?
0: É bom que
1: Esse
0: nem está
1: sentimento.
0: passeando no Recife Antigo, desfilando com o bloco, o pessoal me vê, já vem entrevistar. Isso é muito
1: Exatamente. É
0: gostoso.
1: muito,
0: Mas,
1: muito
0: pô,
1: bom.
0: ainda bem que o pessoal me vê e me reconhece, né? Senão,
1: Claro,
0: que isso,
1: claro.
0: cara?
1: Mas você é muito fácil de reconhecer. Você é um tipo característico, né? Bem,
0: Mantendo sempre né,
1: mantém a
0: um pouco da
1: sua linha, o
0: loucura.
1: seu padrão, né? De se
0: Exatamente.
1: apresentar, inclusive, de modo de sair, de vestir, né? Você tem
0: E eu
1: um
0: gosto muito de
1: padrão.
0: gente, Renato. Olha, eu adoro. Você vê esse negócio de celular? Eu tô com o celular que tá desligado. Porque eu vim conversar com você, não me interessa quem ligar para mim, liga depois,
1: Isso
0: fala, entendeu?
1: é como a gente faz
0: Os
1: no
0: meus
1: teatro
0: encontros
1: também.
0: eu desligo, eu não quero nem saber, porque é muito bom o contato com as pessoas. Isso é gostoso
1: Um
0: demais.
1: ator no Rio estava se apresentando, um ator de teatro. Aliás, ele é da Globo hoje em dia. Ele parou o espetáculo no meio. Eu não faria isso, não, porque aí também é demais, né? Você parar o espetáculo, perder o fio da meada, porque o camarada atendeu um telefone na
0: Um
1: parte.
0: mal educado, né? Porque ou você vai ver um espetáculo, né?
1: Você me faz um favor, você se retira, não é? Ou uma pessoa junto dizer, mas o ator, parar a linha do espetáculo, todos os atores, porque você não está só, não é um monólogo, né?
0: Chateia
1: Mas
0: todo mundo,
1: é
0: né?
1: uma falta de educação que não tem,
0: É
1: né?
0: impressionante, nada a ver, nada a ver. Mas essas coisas, as lembranças são ótimas, sabe? As lembranças são ótimas. Naquela época tinha o grupo Os Moderatos, que acompanhava a gente,
1: Eu
0: que
1: estava
0: o
1: lembrando de um
0: Silvergete, que
1: rapaz aqui
0: depois
1: também que
0: de Reginaldo eu
1: cantava,
0: cantei no
1: né?
0: Silvergete muito tempo.
1: Silvia Getes, exatamente, Filizola, né?
0: Essa
1: Pessoal
0: semana me ligou
1: Filizola,
0: Bia, que
1: Paquinha.
0: é irmão do baterista do Moderatos, do Wilson. Aí ele disse: Mozart, eu vou
1: O
0: comemorar.
1: Wilson, me lembro de Wilson.
0: Vou comemorar 25 anos de casado. A gente vai fazer no restaurante aqui perto de casa, em Campo Grande. Ele mora lá ainda. Aí o senhor, eu queria saber se tu vai na minha festa. Eu digo: claro que eu vou. Eu sou o seu amigo, cara. Aí ele,
1: Os
0: pô, tô numa
1: Moderatos,
0: felicidade
1: de Campo
0: só, bicho.
1: Grande, né?
0: Em
1: Não
0: Campo
1: sei
0: Grande.
1: se eram os Moderatos ou outro dali também, que esse menino, Marcos Vilaça, era do conjunto, cantava, era um dos solistas do conjunto.
0: Teve muita banda naquela época, né? Os Gatos, os
1: Muita,
0: Moderatos,
1: muita.
0: Gemini
1: Muito. A
0: 5.
1: gente se apresentava muito nesse tempo, eu era locutor do programa de Paulinho, que chamava Paulinho, né? Que é pai de Zoca Madureira, daquele pessoal de
0: Sim,
1: Madureira, né?
0: Paulo. E Paulo, depois que eu reencontrei, ele estava fazendo alguns programinhas em lugares alugados que ele. Não sei se,
1: Exatamente. Ele
0: e,
1: nunca
0: eu,
1: deixou de trabalhar,
0: e um
1: não.
0: dia me levaram lá, ele quando me olhou, ele não, que eu cantava muito nos shows dele, nos
1: Exatamente.
0: cinemas, né? Mas foi muito
1: Figura.
0: bonito. Agora ele faleceu e pararam de fazer, né?
1: Pararam de fazer. Os filhos dele é aqui que fundaram o Balé Popular,
0: Balé
1: né?
0: Popular,
1: É.
0: O André também foi homenageado agora, né? Pelo
1: André.
0: governo.
1: André teve problemas sérios.
0: Ainda
1: Rapaz,
0: tá o
1: com uma
0: bicho.
1: dinâmica danada, aquele menino, né?
0: Impressionante, né?
1: E é uma família rica em criatividade, eles são muito bons, né? Mas, rapaz, foi muito bom estar com você aqui, sabe, Mozart? Eu lembro muita coisa boa com você, um tempo muito bom do Canal 2, não é? Um tempo muito bom da rádio, da televisão, entende? Desse movimento jovem, um movimento de música em Pernambuco, né? Que era um movimento grande, realmente. Esse pessoal não sabe como era grande esse movimento aqui, né? Eu acho que
0: Exatamente,
1: nós
0: exatamente.
1: éramos aqui a segunda grande metrópole com relação à Jovem Guarda, você vê.
0: Exatamente. Eu fiz muito sucesso de vários artistas de fora que quando eu chegava aqui não sabia que a música estava estourada e eu que tinha estourado aquela música.
1: Você chegou a se apresentar naquele programa da Jovem Guarda?
0: Não, eu fui do programa do Rony em São Paulo,
1: Rony,
0: que era
1: certo.
0: uma briga dele com a Jovem Guarda, né?
1: Com a
0: No
1: Jovem
0: dele eu
1: Guarda,
0: consegui, porque
1: exato.
0: Jovem Guarda era muito difícil naquela época.
1: Muito, muito.
0: O Reginaldo conseguiu, né?
1: Reginaldo conseguiu. Reginaldo, me lembro dele ainda quando ele começou com o Silvia Jets.
0: Foi, tocava. Quando ele saiu,

0: entrei no Silvio Exército.
1: Ensaiavam no prédio de Wanda, minha mulher, ali na Conde da Boa Vista. Eles ensaiavam muito ali, no prédio que tinha ali, Itapuã. Ali morava, era um menino que era baterista, estou esquecendo o nome dele, e Reginaldo sempre estava lá cantando ali na vizinhança. Nesse tempo ele tinha uma paixão pela Carmen Artone, né?
0: Carmen Artone, é minha amiga até hoje. Ela mora aqui, mora na Suíça, todo final do ano. Eu vou no dia 25, ela faz o Natal dela no dia 25.
1: É, né?
0: Aí ela traz muita lembrancinha pra gente lá da Suíça.
1: Suíça, né?
0: Aí todo ano eu vou pra lá, encontro com ela, um docinho. Tanto é que quando eu gravei nesse popurri que eu canto Festa de Arromba, eu botei o nome dela. Era a Carmen Artone que acabava de chegar. Ela ficou numa felicidade só. Levou para o exterior, mostrou para todo mundo.
1: Beleza. Aqui você tem também El Dia Que Me Quieres. Já é uma...
0: É.
1: Esse é o número 2, não?
0: É o 2. Essa música aqui, o
1: Mas não vou passar
0: Reló...
1: pro 2 ainda, não.
0: Não.
1: Eu queria depois fazer o 2, Ou vou com o 2 e volto depois com o 1.
0: Pode ser. Essa música, El Reló, que é o relógio, né?
1: É.
0: Ficou muito bom, gostei muito dela, Sabor a Mim também. E eu
1: que
0: fiz uma
1: foi
0: seleção...
1: sucesso aqui, muito também com Adilson, não é?
0: Foi, Adilson só Ramos, que eu gravei no original, né?
1: É.
0: E ficou mais tranquilo, mais assim, entendeu?
1: Eu me lembro daqui, tem quem lançou isso aqui também, foi Roberto Luna, que vinha de vez em quando e cantava aqui, né? Aliás, quem não passou aqui pela TV Jornal do Comércio?
0: Exatamente,
1: né?
0: Impressionante,
1: cantores,
0: né?
1: Nacionais, internacionais.
0: Eu fui acompanhado pelos Incríveis na TV Jornal, porque eu tinha estourado um sucesso deles aqui, e cantei no aniversário da televisão junto com Roberto Carlos e Moacir Franco. Eu tenho, inclusive, fotos dessa época.
1: Renato, seus Blue Caps, né?
0: Nossa, aqui muito, Vanderlei, tá toda aquela gente. A gente conheceu muita gente.
1: Aqui você tem também, A gente botou Let Me Try Again, não?
0: Não,
1: Always
0: não.
1: On My Mind, não. Então nós vamos pular. Vamos para cá, para 16. Oh, Carol. É a 16 do Internacional 1. E Diana, que foram duas músicas que, nessa época, fizeram um sucesso incrível, não é? Na Jovem Guarda.
0: Até hoje todo mundo curte, né?
1: É uma coisa engraçada. Meus filhos curtiram muito a Jovem Guarda. Muito.

0: Memória de nossa gente em seu receptor, trazendo Mozart, a lenda viva da jovem guarda do Nordeste. Mozart, você fez esse outro CD aqui que chama-se Clássicos da Música Internacional 2.
1: Eu fiz o 2 porque o 1 fez tanto sucesso, que nem era um, né? Lancei, gostaram tanto, eu disse, vou fazer o 2 e vou fazer em outra língua.
0: Porque como esse é mais espanhol, né?
1: Esse é todo em espanhol. Porque como o ouvido é afinado, eu pego a pronúncia com facilidade, entendeu?
0: Perfeito.
1: Aí estudei, separei.
0: Não, e você tem uma dicção muito boa cantando. Pessoas percebem o que você está dizendo.
1: Eu sempre fui muito ligado. Eu fiz curso de inglês, nunca terminei os cursos, porque a gente viajava muito, no negócio de show, sempre atrapalha
0: tempo,
1: isso, né?
0: Exato.
1: E tudo isso aí, mas tá tudo bem. Gente, um negócio tá muito gostoso aqui, eu vou dizer aos ouvintes, que tá muito bom. Se vocês soubessem que a gente conversa aqui nos bastidores, tá melhor ainda.
0: Mas olha, tem aqui, El Dia Que Me Quieras, é lindo isso, La Puerta.
1: Uhum.
0: Aqueles Ojos Verdes, Te Estranho, Perfídia. Perfídia é uma coisa formidável.
1: É.
0: História de um Amor. Esta história de um amor, não é isso?
1: É.
0: La Barca, No Me Platiques Más. La Media Vuelta, Mucho Coração, El Reloj, que é essa foi um sucesso.
1: É, muito, ficou muito
0: fora
1: bonita.
0: Fora de série. Sabor a Mi, Manuela, Coração Partido, Coração Espinado. São músicas latino-americanas.
1: É, exatamente.
0: Vamos começar ouvindo Contigo em La Distância, que é a terceira faixa, e a quarta, que é El Dia Que Me Quieras. Contigo em La Distância, acho que é de Armando Manzanero.
1: Acho que sim, porque aqui eu botei alguns nomes de gente famosa.
0: Exato, é. E El Dia Que Me Quieras são as faixas 3 e 4 de Mozart Ferrier, né?
1: Agora vai, que eu sou Ferreira, coloquei Ferrier, porque até para me achar na internet fica mais fácil.
0: É, exato.
1: Entendeu?
0: Você tem blog, tem...
1: Eu tenho um Face, um Mozart Cantor, e me comunico muito com o pessoal pelo WhatsApp, né?
0: Certo. Agora, se o pessoal quiser esses discos que você lançou recentemente...
1: Já tem plataforma digital também, para procurar Mozart Ferrier, que já acha a plataforma digital para você comprar e ouvir as músicas também pela internet.
0: Perfeito, perfeito. Então, você já sabe, né?
1: Uhum.
0: Plataforma digital, né? Mozart Ferrier, não é isso?
1: Uhum.
0: E aí vocês vão lá na internet, no computador de vocês, ou no celular também, né?
1: Tem o telefone 3082-2511, que a gente também vende pelo telefone. Dependendo da quantidade, a gente manda entregar.
0: Claro, claro,
1: entendeu?
0: Claro, claro.
1: E na loja da minha prima, a loja Flag, no Shopping Recife.
0: No Shopping Recife.
1: Lá
0: então,
1: sempre
0: gente,
1: tem.
0: Já sabe, né?
1: Uhum.
0: Esses dois discos aqui que estão formidáveis e que vocês estão tendo a oportunidade de ouvir. Nós vamos continuar curtindo aqui o Mozart Ferrier, aqui no caso, que é só músicas em espanhol. E nós citamos 3 e 4. Vamos ver como é que ficou.

0: realmente, Mozart, para a gente esgotar o que a gente tem para mostrar do que você tem gravado ultimamente. E esse papo bom que a gente poderia curtir muito mais. Nós vamos marcar um outro programa, uma outra semana, para a gente fazer o Mozart número 2.
1: Vamos fazer.
0: Tá certo?
1: Segundo capítulo, né?
0: Segundo capítulo. Vamos
1: Beleza, obrigado pelo convite, amigo. Eu adorei,
0: viu? Tem tanta coisa boa, se a gente for mostrar, são 3 programas, no mínimo, em uma hora. Só aqui de música nós temos 52 músicas, né? 52 gravações aqui do Mozart. Foi um prazer enorme tê-lo de volta aqui, viu?
1: Prazer meu.
0: E poder contactar com você com saúde, graças a Deus.
1: Graças a Deus, graças a Deus.
0: E sentir que você está por aí afora levando esse seu sentimento musical, que já é uma característica sua.
1: Obrigado,
0: não só
1: amigo.
0: A voz, mas como também a maneira de dizer, a forma com que você se apresenta. E você tem shows já marcados, né?
1: Tenho. Dia 3, provavelmente, estarei lá no Clube das Pazes. Agora, eu estou selecionando muito as coisas, sabe? Porque tem muito convite que não vale a pena.
0: É,
1: a gente faz um nome, depois as pessoas querem jogar o nome da gente em qualquer lugar e não aceito.
0: É verdade, é verdade.
1: Eu prefiro não fazer. Eu não posso, papá. Você não pode também tratar mal as pessoas,
0: claro,
1: né?
0: Exatamente.
1: Mas eu escolho muito agora para fazer. E tudo que eu estou fazendo está dando certo. Porque a gente já tem um tempo de vida, já tem a vida toda esquematizada, não vai passar fome, pelo menos não passo mais.
0: Perfeito. E o contrato para shows é aqui, né? 382, é isso?
1: 382-2511 e o celular também.
0: 9172-2097.
1: Isso, que é o WhatsApp também.
0: Ok, Mozart. Muito obrigado, viu? Um grande abraço.
1: Mesmo,
0: e até o próximo programa que nós faremos, sem dúvida nenhuma, juntos, mais uma vez.
1: Vamos nessa.

0: A apresentação do programa está sempre com Renato Failante e a técnica de som com Marco da Lata. A técnica de som e a mixagem. Obrigado a todos e até o próximo programa.
1: É algo tão estranho que nem mesmo eu consigo mais compreender.
2: 5 horas e 57 minutos.
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5: Alô, minha gente da Rádio Universitária, aqui quem fala é o Tom Ribeira, e eu tô passando para dizer para todo mundo que eu tô muito feliz de voltar para Recife pela segunda vez na vida.

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5: 6 horas.
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1: Olá, este é o programa Realidades. Eu sou Bárbara Bastos, professora de administração da UFPE, e hoje vamos conversar sobre direito à alimentação e veganismo popular. O direito à alimentação foi incluído na Constituição Federal Brasileira em 2010, por meio da Emenda Constitucional número 64, passando a integrar o conjunto dos direitos sociais previstos no artigo 6º. Com isso, o acesso à alimentação adequada passa a ser reconhecido como um dever do Estado, que deve garantir condições para que todas as pessoas possam se alimentar de forma digna, regular e saudável. Esse reconhecimento reforça a importância de políticas públicas voltadas à segurança alimentar e nutricional. Essas políticas devem considerar não apenas a quantidade de alimentos disponíveis, mas também sua qualidade, diversidade e adequação cultural, além das condições sociais, econômicas e ambientais que tornam esse direito possível. E para falar sobre o tema, convidamos Sandra Guimarães, que se apresenta como linguista de formação, mas cozinheira e escritora por vocação. Sandra nasceu em Natal, no Rio Grande do Norte, onde voltou a viver depois de um período de 23 anos no exterior, com passagens por Paris, Belém da Palestina, Bruxelas, Londres, Beirute e Berlim. Sandra escreve o blog Papa Capim desde 2010, quando morava na Palestina, onde compartilha receitas vegetais e reflexões sobre veganismo popular e antiespecismo, além de dialogar com outras lutas que atravessam sua trajetória, como lésbica, feminista e anarquista. Atualmente, ela integra a União Vegana Antiespecista, a UVA. Seja bem-vinda, Sandra.
2: Obrigada. Estou muito feliz de estar aqui hoje.
1: Sandra já esteve no programa Realidades há mais de 10 anos atrás. A gente estava lembrando aqui que, na época que Marcelo Pellizzoli comandava aqui as entrevistas e deu uma aula sobre a Palestina, eu tive a oportunidade de acompanhar a gravação e aprendi bastante. Sandra, eu apresentei o conceito de direito à alimentação, mas gostaria que você explicasse para o nosso ouvinte o que significa veganismo popular.
2: Esse termo foi criado aqui no Brasil, por nós, né, dentro da UVA, da União Vegana Antiespecista, primeiro porque a gente queria

0: demarcar a corrente de veganismo que a gente defende, que a gente constrói aqui, e que é bem diferente do que, principalmente na época que a gente pensou isso, né, que foi há 7 anos, 7, 8 anos, é bem diferente do veganismo que dominava na época, que era um veganismo mais focado no consumo, é bem individualista, e a gente entendia que você só pode fazer escolhas de consumo se você tiver a oportunidade de escolher, se você tiver condições materiais para escolher o que você come. Então, essa abordagem de pedir às pessoas para elas escolherem diferente, escolherem uma comida que não tenha exploração animal, por exemplo, só se torna uma possibilidade se realmente a pessoa puder concretizar aquilo, se ela puder escolher. E aí a gente começou a pensar que no Brasil não fazia muito sentido essa abordagem. E que primeiro a gente precisa destruir os obstáculos materiais que impedem justamente as pessoas de se alimentarem de maneira saudável, de maneira adequada, né? Muitas pessoas não conseguem ter uma alimentação saudável e que somente quando a gente conseguir derrubar esses obstáculos materiais e que todo mundo tiver acesso a uma comida variada, nutritiva, culturalmente adequada, é que a gente vai poder realmente trazer a questão da ética e pedir para as pessoas integrarem mais esse elemento, que é, além de escolher uma comida saudável para você, seria, se possível, né, a gente gostaria de escolher uma comida que respeitasse a vida dos outros seres. E aí a gente pensou em que nome dar a isso, né? A esse veganismo que entende que tem dificuldades materiais na nossa frente, que a gente precisa mudar a estrutura da sociedade, da base material da sociedade, para poder fazer escolhas compassivas, para poder que a compaixão, né, entre, né, nessa equação. E o termo popular entrou foi uma companheira de Fortaleza, Sara Ortins, que trabalha muito com MST. E que lembrou de como o MST define a luta por reforma agrária, na né? Reforma agrária popular, não é qualquer reforma agrária, é uma reforma agrária popular, ou seja, pautada pelo povo, porque o Brasil já teve vários esboços de reforma agrária. Se eu penso assim, nos anos 70, na época da ditadura militar, como os militares assentavam agricultores e agricultoras sem terra aqui do Nordeste na Amazônia, para serem usados para colonizar a Amazônia. Então, você pode ver que foi uma reforma agrária, mas com os interesses totalmente distorcidos e que não mexeu na estrutura do latifúndio. Ao invés de fazer uma reforma agrária que destruísse o latifúndio e dividir esses grandes pedaços de terra que pertencem a poucas pessoas e colocar agricultores e agricultoras ali, a ditadura fez o quê? Pegou essas pessoas, deixou a estrutura fundiária igual e foi colonizar a Amazônia, né? Em cima de território indígena, desmatando. Então, esse seria um modelo de reforma agrária que a gente não quer. E aí o MST sempre fala de reforma agrária popular, pautada pelo povo. E aí ela sugeriu, né? Por que que a gente não fala veganismo popular? Então, o veganismo popular é isso, é um veganismo que é levado pelo povo, não pelas organizações de direitos animais, muitas estrangeiras, né, que chegam aqui no Brasil com uma visão totalmente colonial do que seria essa luta por libertação animal. É um veganismo que leva em consideração as dificuldades materiais que estão entre o nosso povo e as escolhas alimentares, né, e a comida, e que impede as pessoas de levar em consideração realmente o direito à vida dos outros animais, porque elas estão numa situação de sobrevivência. Então, é um veganismo que entende que enquanto a gente não mexer na base, nessa base da sociedade que causa injustiça, né? Enquanto a gente não destruir o capitalismo, resumindo, a gente não vai conseguir um cenário favorável para que a libertação animal aconteça. Então, isso é o que a gente chama hoje de veganismo popular.
1: Tá, então tira muito o foco das escolhas de consumo do indivíduo e vai olhar para a estrutura social mais ampla, não é isso?
0: Isso, e é um convite também para que as pessoas, ok, se o seu objetivo é a libertação animal, isso não vai acontecer num mundo onde as pessoas humanas ainda estão em situação de dominação. Então, leva também, é um convite para que para que você abrace outras causas, que você entenda que não vai existir libertação animal num mundo com racismo, com capitalismo, com sexismo, com desigualdade social, com essa elite econômica esmagando a gente. Não, essas condições, as condições que estão dadas hoje, não permitem que a libertação animal floresça. Então, a gente vai precisar mudar.

0: botar isso na base para poder criar as condições materiais e políticas para que a libertação animal aconteça. Enquanto isso não acontecer, a gente pode morrer de dizer para as pessoas, go vegan, seja vegano, só no vegano, não vai ser possível.
1: Me parece uma oportunidade interessante de ampliar o diálogo com outros segmentos da sociedade que não necessariamente têm em vista a libertação animal, porque me parece que o veganismo popular ele vai olhar para problemas estruturais que afetam todo mundo, independente de enxergar a questão dos animais não humanos, não é? E aí, trazendo um pouco o gancho do que você estava falando, da reforma agrária que não é popular, da atuação do INCRA. O INCRA tem colonização no nome,
0: pois
1: né?
0: Pois é, isso é o mais interessante, né? É. O Instituto Nacional de Colonização e Reforma Agrária. Antes mesmo da palavra reforma agrária, vem a colonização.
1: É. E aí, queria que você falasse um pouco para a gente sobre como você vê o papel da pecuária nessa questão da colonização e da criação dessa estrutura fundiária que a gente tem no Brasil, né? Porque a gente sabe que o boi foi um vetor de colonização importante.
0: Foi e ainda é.
1: Sim.
0: Então, a gente tem que olhar bem para trás e lembrar que o boi foi trazido para cá, para esse território, pelos colonizadores, que não existia nem vaca, aliás, nem vaca, nem ovelha, nem cabra, nem galinha.
1: Aqui. Nem porco também.
0: Nem porco, acho que tinha uns bichinhos selvagens assim que lembravam um porco, né? Que poderia ter sido domesticado, não sei, ter virado algo assim, mas nem porco. E que o maior mamífero, acho que vivia por aqui, na América, no que a gente chama de América do Sul, América Central, era a lhama, né? E a gente não tem aqui no território que hoje a gente conhece como Brasil, não tem nenhum bioma que sustentasse herbívoros tão grandes quanto vacas. Então, para poder criar as condições para alimentar esses herbívoros, a nossa paisagem, os nossos biomas foram modificados. Então, desde o início, a primeira vaca chegou por aqui, acho que foi 1535, 36, logo no comecinho da colonização, vindo de Cabo Verde, né, já tinha sido levada para lá e veio para cá, e já veio com essa intenção de ocupar a terra, né? E depois do ciclo da cana-de-açúcar, que foi o primeiro aqui, a gente expandiu, principalmente no Nordeste. O Nordeste foi colonizado, principalmente o interior do Nordeste, pela pecuária. Sem pecuária, não teria como ter colonizado uma área tão vasta. E a gente não pode falar no passado de o boi serviu para colonizar, porque isso é muito atual. O boi ainda é a maneira como se coloniza a Amazônia. A colonização continua, nunca acabou. E o animal, a pecuária, continua sendo essa atividade que serve principalmente à expansão colonial, né? À expansão territorial. Hoje em dia, né? O agro de hoje é o herdeiro direto dos colonos de ontem, né? Continua a mesma estrutura aí de grandes latifúndios, monocultura e pecuária, né? Então, está extremamente ligado, né? A estrutura fundiária, a estrutura social do Brasil foi muito determinada, muito moldada também pela questão da pecuária. E é uma máquina de destruição total, de destruição de bioma, de floresta. Quando você pensa que hoje o maior pasto do mundo é a Amazônia tem árvores que chegam a 80 metros. Vaca não come árvore, vaca come capim. Então, essas sementes de capim são importadas, né? A maioria também. Então, para você poder transformar a maior floresta tropical do mundo no maior pasto do mundo, você precisou desmatar. Você precisou desmatar muito. E depois dali, né, plantar o capim. E aí, nesse ciclo, depois do gado e do capim, vem a soja, né? Depois de terem criado algumas vezes ali, aquela terra vai ser usada para monocultura de soja e o gado vai entrar mais para o interior, ainda mais da Amazônia, né? Levando o que a gente chama expandindo a fronteira da pecuária cada vez mais para cima. Então, o ciclo é esse, né? Primeiro vem, a gente corta, a gente não, né? As pessoas cortam as árvores preciosas, né? A madeira de lei, que a gente chama. Depois que tira, toca fogo para limpar, entre aspas, todo o resto. A partir dali, planta o capim. Então, vem o gado, que fica ali 2 anos. Talvez 2 anos ele é levado ao abatedouro. Talvez consigam criar mais outra leva de gado, mais 2 anos, aquela terra ficou arrasada, porque o gado compacta. Se eu falei que a gente não tem bioma, não tem comida para herbívoro tão grande, a gente não tem solo para aguentar a vaca também não. A vaca compacta o solo de uma maneira que depois é muito difícil fazer plantar alguma coisa. Qualquer pessoa que foi assentada numa fazenda que era usada para pecuária sabe que quando o boi vai embora, aquela terra ali fica quase estéril, né? Tá muito compactada para você

0: poder reconstruir aquele solo e plantar novamente, vai levar uns anos. E aí, depois desses dois ciclos ali de pecuária, mais ou menos, aquela zona vai ser usada para monocultura de soja, e as próximas vacas vão ser criadas numa nova zona desmatada. E assim a gente vai desmatando, desmatando, desmatando e subindo. Então, a pecuária sempre foi usada como ferramenta de expansão territorial. E eu vou dizer de novo, é uma máquina de destruição, é um projeto de morte. É um projeto de morte tanto dos nossos biomas, dos povos indígenas, dos povos tradicionais que estão sendo totalmente esmagados pelo avanço da pecuária. É um projeto de morte da nossa cultura alimentar, porque onde a pecuária avança, só sobra churrascaria. Acabou-se a nossa cultura alimentar. Assim, tem lugares. Hoje em dia, o maior rebanho do mundo, do Brasil, é em São Félix do Xingu, que fica no Pará. Acho que tem 2,5 milhões de vacas, de cabeça de gado
1: Nossa.
0: lá para, sei lá, 60 mil habitantes, não sei, mas é uma coisa assim absurda. Tem nesse município, que até bem pouco tempo atrás era só floresta, né? Estamos na Amazônia. Hoje tem 2 milhões e 500 mil vacas sendo criadas ali. Se você for em São Félix do Xingu hoje, só tem churrascaria. Só tem churrascaria. Então é um projeto que destrói também a nossa cultura alimentar. Você não pode mais plantar, não tem mais aquela diversidade, que a diversidade no campo significa diversidade no prato. E você substitui a nossa cultura alimentar por essa cultura colonizada, né, que é só carne, carne, carne de vaca, leite, queijo, e destrói a saúde também da gente. Então, para mim, é um projeto de morte. Em todos os lugares que você olhe, é um projeto de morte que chega e espalha a morte e a destruição. E vai enriquecer uma pequena, pequena, pequena parcela da população, né? Que são os grandes
1: Grande.
0: pecuaristas, que são também os
1: Sim.
0: grandes latifundiários, né? A mesma classe, essa mesma elite colonial.
1: Sim, não é um modelo econômico que vai distribuir renda, vai, pelo contrário, vai concentrar em meia dúzia de proprietários ali, né, de grandes latifúndios. E eu fiquei imaginando essa cidade não existia então até há pouco tempo também, né?
0: São Félix do Xingu
1: Sim.
0: existia, mas não parecia com o que ela parece hoje, né? Era outra coisa.
1: Ela era junto da floresta e não de uma produção de gado, né?
0: Tinha outras atividades. Eu não conheço muito bem a história de São Félix do Xingu antes. Eu confesso que eu só descobri São Félix do Xingu porque é o lugar do Brasil onde tem o maior rebanho, então ficou famosa por isso. Então eu já descobri ela nesse estado atual, que é o lugar do gado, né? A cidade do gado. Eu tenho uma amiga paraense, Michele, que já trabalhou lá e que me contou. Foi graças a ela que eu comecei a pesquisar sobre São Félix do Xingu. E ela morou lá trabalhando. E ela disse que até as pessoas foram substituídas. Ela disse que os proprietários são do sul do Brasil, do centro-oeste, do sudeste, muito gaúcho. E ela disse: olha, é um lugar surreal, porque assim, no meio da Amazônia só se come picanha. Todo mundo é branco, loiro. Ela disse: eu vi umas bolsas assim, Gucci, não sei o que, que eu só tinha visto em filme, porque é a classe, né, é pecuarista ali. E dentro dessas churrascarias, desses lugares de luxo, tem toda a população local, nativa, indígena, né, tradicional, trabalhando como faxineira, cozinheira, camareira, que é servindo essas pessoas.
1: Sandra, a gente está chegando ao fim do primeiro bloco. Já já a gente volta com essa conversa. Até já.
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3: Seis horas e 17 minutos.
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5: 99 graus.
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1: Olá, estamos de volta ao programa Realidades. Eu sou Bárbara Bastos. Hoje eu estou conversando com Sandra Guimarães sobre direito à alimentação e veganismo popular. No segundo bloco, a gente estava conversando sobre como a pecuária tem sido um vetor de colonização no Brasil e como tem mudado, né, a estrutura social de diversas regiões. Mas aí eu queria voltar, Sandra, para isso, porque eu sei que você esteve na Amazônia no ano passado e conheceu algumas outras regiões e viu outros exemplos disso. Não só na Amazônia, né? Queria que você trouxesse um pouco dessa experiência.
2: O ano passado, eu fui fazer uma série de reportagens na Amazônia e o ano retrasado também, então 2025 e 2024. Faz 2 anos que eu trabalho nessa série de reportagens sobre o avanço da pecuária na Amazônia e o impacto que isso tem na vida do povo, na floresta também. E o ano passado, mais especificamente, eu tive a oportunidade de visitar o Bailique, que é um arquipélago que fica na foz do Amazonas, lá onde vão buscar petróleo daqui a pouco. Eu tinha ido justamente por isso, né, para fazer uma investigação sobre isso, sobre o impacto do petróleo ali que ia ter, e acabei descobrindo outras coisas. Esse arquipélago, Bailique, fica mais ou menos um dia de barco de Macapá, subindo, né? Então você chega em Macapá, é no Amapá, né? Chega em Macapá e pega mais um barco e vai lá. E são várias ilhas que, nossa, acho que um dos lugares mais bonitos que eu já vi na vida. Tem fama de ter o melhor açaí do Brasil, melhor até do que o de Belém. Realmente é maravilhoso. É uma comunidade tradicional, são ribeirinhos que moram lá e que vivem do açaí, né? É um cultivo de açaí há muito tempo. E eles levam o açaí para Macapá para vender e de outros lugares. E também da pesca artesanal. Então, é açaí e a pesca artesanal. E o que aconteceu lá nos últimos anos é que a erosão, que sempre existiu, né, uma coisa natural, porque eles estão ali na foz do Amazonas, então ainda é rio, mas estão pertinho do mar. Tem a influência da maré também. Mas a erosão sempre foi um fenômeno natural, só que nos últimos anos se acelerou demais. E eles chamam até de o fenômeno das terras caídas, que cai, às vezes, assim, 3 metros de terra de uma vez, né? E muito de repente, às vezes as pessoas estão dormindo em casa, escutam um barulho e quando acorda a cozinha já está no rio. A cozinha da casa, as pessoas estão dormindo dentro da casa e a casa é elevada.
1: Então são as bordas das ilhas que caem.
2: Exatamente, as bordas das ilhas que caem, só que são ribeirinhos. Ribeirinho é que moram na beira do rio, as casas são nas bordas.
1: Sim.
2: Todas as casas ali, porque o rio é a estrada deles, né? Uhum. Se você mora ali, não tem... É incrível também, você tá num arquipélago onde não tem um carro. Não existe carro.
1: Coisa boa.
2: É muito bom. Você... Ah, é uma sensação assim, nossa, podia ser o melhor lugar do mundo. E era, né? Até recentemente. Então, você, para qualquer lugar você vai de barco. Tem um barco grande que leva para os lugares maiores e tem uns barquinhos pequenos para ir de uma ilha a outra, sabe? Inclusive, tem uma UBS lá e eles não têm ambulância, tem ambulância. Que é para levar você para Macapá, né? E então tudo ali é na água, você precisa estar perto da água. Algumas pessoas perguntam, né, se as bordas estão caindo, por que não constroem suas casas no centro das ilhas? Porque seria se isolar, não tem como você se locomover, não tem como você levar o seu açaí para ser vendido, não tem como você ir pescar, não tem como você ir para a escola, as crianças pegam um barquinho para ir para a escola todo dia, de uma ilha para outra, né?
1: Porque dentro da ilha se anda a pé,
2: né? Se anda a pé. Dentro da ilha tem várias... como se fossem pontezinhas de madeira, porque tem muita água dentro, muito córrego também. Quando chove, fica uma parte ali molhada. E você fica andando nessas passarelas de madeira, de um lugar para outro. Incrível, muito bacana. Dentro da terra, aí é terra firme, né? Você pode andar assim. E aí, o que aconteceu no Bailique, o que está acontecendo é que a terra está caindo, mas tem outro fenômeno também, que é a salinização da água. Por causa das secas, aí entra a questão das mudanças climáticas, por causa das secas históricas que tiveram nos últimos anos, o nível da água dos

0: rios está cada vez mais baixo e a água do mar está entrando cada vez mais. Então, tem um período do ano, alguns meses no ano, que a água fica salgada ali. E fica salgada, só que os peixes dali são peixes de água doce. Então, afeta
1: Nossa.
0: muito a fauna, muitos peixes morrendo. E assim, já tem tubarão nos rios, gente. Tem cação dentro do rio que vem do mar. Então, a comunidade de pescadores não consegue mais pescar, né? Não tem mais os seus peixes que foram afetados, né? Pela salinização da água. Mas, mais dramático ainda, as pessoas bebem a água dos rios, só que a água está salgada agora. Então, elas têm que beber essa água salobra e está tendo uma epidemia de hipertensão na população do Bailique. E você fica naquele dilema: você bebe a água e sabe que vai adoecer. Ou você não bebe e morre de sede. Então, o governo do Amapá começou a levar algumas máquinas para dessalinizar. Só que essas máquinas precisam de quê? De eletricidade para dessalinizar a água. Aí, o que que acontece? O Bailique tem queda de energia o tempo inteiro. E, às vezes, fica 2 semanas sem eletricidade. As pessoas têm
1: Nossa.
0: gerador com combustível, né, que funciona diesel. E aí, eu tentando entender o que que estava acontecendo com isso tudo. Claro que tem a parte do colapso climático, né, que seca, pouca chuva, a água está baixando, mas a questão da eletricidade, principalmente, tem muita queda. Os postes também ficam ali na terra, e quando a terra cai, cai o poste de
1: Eita.
0: eletricidade. E aí, corta a eletricidade da ilha, e até vinha alguém de Macapá para consertar, e depois cai de novo. E aí, quando eu fui para lá para investigar, o pessoal me falou que também um dos maiores culpados desse caos inteiro é a pecuária, porque estão criando búfalos ali. Então, se a terra já não aguenta o peso de uma vaca, um búfalo é ainda mais pesado. Então, tem pecuaristas que soltaram vários búfalos, estão criando búfalo ali. O búfalo, muito pesado, começa a fazer caminhos que vão abrindo, vão cortando a terra, e aí entra a água pelo caminho que o búfalo fez com as patas, e aquela água entrando ali vai acelerar a erosão, e aquela parte inteira de terra, né, que foi arrodeada pela água ali, pelo novo canal que foi aberto pela pata do búfalo, vai cair. E aí cai com eletricidade, com tudo. Por causa da eletricidade também, as pessoas, os pescadores não conseguem mais pescar, mesmo na época que a água tá doce, que eles ainda conseguem algum peixe, porque tem que manter no gelo até levar para lá. Só que não tem eletricidade, não tem como fazer o gelo, não tem como manter aquele pescado frio. Então, o que aconteceu é que toda a estrutura social, econômica daquela ilha e de saúde, né, também, tá em colapso. É um arquipélago que está em colapso por causa das mudanças climáticas, mas também muito pela influência da pecuária.
1: Esses búfalos são dos ribeirinhos ou não?
0: Não, claro que não. Eles nem sabem de quem são. São de
1: Nossa.
0: pecuaristas que soltam os bichos lá, que vêm de helicóptero às vezes você vê eles passando, soltam no interior das ilhas. E muitas vezes, privado da possibilidade de pescar, de praticar pesca artesanal, por causa da salinização, eu esqueci de falar, o açaí está sendo afetado, porque as palmeiras de açaí estão agora tendo acesso à água salobra, também está afetando a produção, que está caindo. Aí os ribeirinhos estão sem outra alternativa a não ser fazer o quê? Trabalhar para os pecuaristas cuidando desses búfalos. Mas os donos desses rebanhos são grandes proprietários lá do Amapá, do Pará. As pessoas nem sabem dizer quem são os donos, só sabem que soltaram ali. Aí eu tentei perguntar: essas terras são de quem? São terras comuns. São terras que era de todo mundo ali, né? Não é terra privada, né? São os comuns, né, que estão sendo privatizados mais uma vez, né?
1: Caramba, que situação absurda. Sandra, você teve também uma experiência com as quebradeiras de coco, babaçu. Queria que você falasse também delas.
0: É muito parecida com a história que eu acabei de contar no Bailique, né, lá no Macapá, na foz, em Amapá, na foz do Amazonas. Isso foi em 2024, ainda nesse projeto de investigação do impacto da pecuária nos modos de vida das populações tradicionais. Eu fui para a pontinha, para o final da Amazônia, né, quando a Amazônia vira Nordeste, que é o Maranhão. E lá no Maranhão, mais especificamente na Baixada Maranhense, que é um local atravessado por vários rios, né? E uma parte do ano fica vários pedaços de terra ficam embaixo d'água, né? Então é um local muito fértil. E lá tem os babaçuais, que são as florestas de babaçu. Babaçu, uma palmeira nativa daqui, né? Eu sempre lembro as pessoas que o nome Tupi para o Brasil, antes do colonizador dar, né, o nome Brasil, era. Você lembra qual era o nome?
1: Pindorama.
0: Pindorama. Mas sabe o que é

0: Dorama?
1: Não.
0: Terra das Palmeiras. A gente tem o Dendê, o Babaçu, Licuri, o que eu chamo Catolé, mas a gente chama Licuri, Carnaúba também. A gente tem muita palmeira, né? Típica daqui.
1: Sim.
0: E o Babaçu é uma das palmeiras típicas nativas dessa zona, né? De transição entre a Amazônia aqui o sertão, entre a Amazônia e o sertão. E mais um exemplo de terras comuns. As florestas de Babaçu eram terras comuns, né? Onde as quebradeiras de coco iam lá, catava, colhia, porque você não tira da palmeira, o babaçu tem que cair, ele só tá pronto para fazer o óleo quando ele cai, quando ele tá maduro, se você tirar do pé ele ainda tá verde, né? Então é uma atividade muito sustentável, assim, muito ecológica, se a gente pode usar essa palavra. E elas fazem o azeite de babaçu, fazem a farinha, fazem o leite, e toda a. São, as quebradeiras de coco são uma população tradicional porque o modo de vida delas depende do babaçual, né? Tudo é ali. E eu fui mais especificamente dentro da Baixada Maranhense, num quilombo, fui em três, mas contar a história de um quilombo, é o quilombo Bom Jesus, onde a pecuária chegou no final dos anos 80. Gente, é muito recente. A gente acha que o Brasil sempre foi isso, mas eu sempre lembro de Paulo Freire, que dizia que o mundo não é, o mundo está sendo, né? A gente sempre esquece que o mundo está sendo. A pecuária está sendo. Nunca, não era assim sempre, não foi sempre assim. Lá no Maranhão chegou no final dos anos 80. E aí chegou com búfalo também, que agora a moda é criar búfalo, né? Porque queijo de búfala e não sei o quê, e carne de búfala. E lá no Maranhão, nessa parte, vendem no açougue carne de gado, eles chamam o gado bovino e o gado bubalino. O gado é os dois. Se você comprar carne de gado, pode ser de vaca ou de búfala. Não tem diferença. Não vão te dizer que é búfalo, que é carne de gado. Então estão criando lá, só que gado se cria, né? Precisa cercar, porque você precisa dizer qual é o seu rebanho e qual é o rebanho do seu vizinho, né? Tem que separar. Então aquelas florestas que eram. Como era uma propriedade compartilhada, né? Não era propriedade,
1: Eram comuns,
0: era
1: né?
0: os comuns, né? Era, todo mundo tinha acesso, agora está cercada. Então eles vêm com os búfalos e cercam, e as mulheres não conseguem entrar ali. Botam capangas para vigiar o gado e para vigiar as mulheres. Então tem muita violência contra as quebradeiras de coco, assim, muitos casos de estupro, de assassinato de quebradeiras de coco. Né, a mando dos pecuaristas, inclusive a quebradeira de coco, Dona Rosário, que me recebeu, que me hospedou até, ela estava no serviço de proteção à Defensor do Direito Humano, porque
1: Nossa.
0: ela foi ameaçada de morte várias vezes pelos pecuaristas. E aí eles chegam, cercam a floresta, jogam o gado ali, cortam os babaçus para poder, mais uma vez, a vaca, o búfalo não vai comer palmeira de babaçu,
1: Sim.
0: vai comer o quê? O capim, então cortam a floresta, desmatam, plantam o capim. Eles são tão cruéis que o capim que estão plantando agora, Dona Rosário explicou, que primeiro que botam muito agrotóxico também, né? E quando elas entram, acabam tendo problema de pele, porque entram em contato com os agrotóxicos, mas estão plantando um capim que ela diz que é quase uma lâmina, assim, sabe? É muito cortante, ele corta, é muito afiado. E ela disse que quando as mulheres andam naquele capim, acabam se cortando. E como ele tá cheio de pesticida, de agrotóxico, além dos cortes, vem o agrotóxico por cima. Então tem muito problema de pele. E é para impedir mesmo elas de atravessarem esse espaço para ir até as palmeiras que não foram cortadas. E aí impedem elas de exercer seu modo, né, de vida tradicional e também no acesso ao ganha-pão delas, né? Agora elas não podem mais colher o coco, o babaçu, fazer o azeite. E esses bois, esses búfalos também, de vez em quando são soltos e aí vão nas hortas dos quilombos, né? Tava no Quilombo Bom Jesus, destruíram as hortas. Então hoje em dia elas não têm mais possibilidade de plantar. Antigamente todo mundo tinha uma hortinha, mas hoje em dia os bois, que muitos são criados soltos também, justamente para isso, para expulsar a população, destruíram as hortas, elas não conseguem plantar. E esse lugar alagado, que eu expliquei no começo, né? Que são vários rios e tal, essas comunidades pescavam ali. Viviam também da pesca e para comer, né? Era também um alimento. Só que o búfalo fica muito dentro da água. E aí, por causa da urina, do cocô do búfalo, tá tudo poluído. Matou os peixes dali. Então, elas não podem ter horta, elas não podem mais pescar para comer e elas não podem catar o babaçu para fazer o seu óleo e vender e ter o seu ganha-pão. Então, elas me diziam sempre assim: olha, antes da pecuária chegar, a gente era rico. A gente era rico porque a gente não precisava comprar nada. Eu achei ótima essa definição de riqueza.
1: Interessante.
0: A gente aqui era rica porque a gente não precisava comprar nada. Hoje em dia, tudo.

0: que a gente precisar comer, um saco de farinha, a gente precisa ir na cidade comprar. E aí destruiu a cultura alimentar, mais uma vez, delas, né? Porque agora elas estão comprando ultraprocessados nas cidades, que elas não podem mais plantar.
1: Sim.
0: E destruíram até o rito, sabe? Assim, o tecido social, mas cultural também. Dona Rosário me contou uma história de partir o coração. Ela disse, olha, aqui no Quilombo, a gente fazia festas no mês de maio dentro do rio. Tinha competição de canoa, a gente fazia comida ali, passava um dia inteiro. Tinha um dia em maio que a gente ia para lá fazer essa festa. Aí eu disse, que dia de maio, Dona Rosária? Ela disse, 13. 13 de maio, dia da abolição da escravidão. Então era uma tradição delas, né, comemorar aquele dia ali. Só que ela disse, hoje em dia a gente não pode mais porque o búfalo tomou conta de tudo. Então até as festas, os ritos, tudo foi mudado. E aí ela terminou, concluiu, né, dizendo que, ela falou assim, olha, a pecuária levou tudo da gente, inclusive a nossa juventude, porque hoje, privada da possibilidade de viver no quilombo, da nossa maneira tradicional, os jovens não querem aprender a nossa história, não querem levar, não querem continuar o nosso modo de vida, e os jovens hoje sonham em virar pecuarista. Eles querem todos ser pecuaristas. Então, ela falou com essas palavras, a pecuária, o gado levou tudo da gente, até os nossos jovens. Então, vou voltar para o que eu falei no primeiro bloco. É um projeto de morte e de destruição.
2: Ah, e tem um detalhe que eu não contei, porque aí você entra também na questão do como o especismo, que é a supremacia humana, né? O especismo é isso, é a ideologia que acredita que o humano, e aí alguns humanos, né? A gente pode entrar no detalhe depois, tem o direito de dispor dos corpos e da vida e da força de trabalho dos outros animais, né? A gente pode dominar e ditar, né, quem vai viver, quem vai morrer, o que, que a gente vai fazer com os outros animais. E o especismo sempre anda muito junto do sexismo, porque, no final das contas, é uma ideologia que diz quais corpos contam e quais corpos não contam, que corpos têm valor e que corpos estão ali para me servir, né? E a gente pode descartar também. E aí ela me contou esse detalhe, Dona Rosário, lá. Ela sempre olhava as palmeiras, sabe, de babaçu que estavam dentro da cerca, e ela falava, olha, tudo preso. Olha ali, ó, babaçu preso. Eu nunca tinha visto alguém falar de uma árvore e usar preso. Para ela, as palmeiras estavam presas dentro da cerca. E aí, quando a gente chegou perto da cerca, ela falou, você tá vendo essa cerca aqui, Sandra? Olha, tem cinco linhas de arame farpado, né? Bastava três para o gado não sair. O gado é grande. Uhum. Bastava três, que com esse tanto de distância entre uma linha de arame farpado e outro, o gado não ia sair. Mas eles botam cinco, às vezes sete. Sabe por quê? Para a mulher não entrar. A cerca serve para o gado não sair e para a mulher não entrar. Então, o mesmo instrumento ali que foi colocado pelo pecuarista, né, para tanto dominar a população de outros animais, nesse caso as vacas, como também oprimir, né, e dominar e ditar o que aqueles outros corpos, nesse caso corpos de mulheres, podem fazer, onde podem ir ou não, né?
1: Eu estou imaginando aqui, eu já imagino a resposta, mas assim, essa população tentou buscar justiça, polícia, alguma representação do Estado para protegê-los?
0: Continua. O movimento das quebradeiras de coco babaçu é muito grande, muito organizado. São centenas de milhares de mulheres. Nossa. É interestadual, acho que são quatro estados. É Maranhão, Piauí, Tocantins e Pará, onde o babaçual fica nesses quatro estados, né? A floresta de babaçu cobre uma parte desses quatro estados. Então, é um movimento, o nome completo é Movimento Interestadual das Quebradeiras de Coco Babaçu. E elas lutam pela lei do babaçu livre, que é dizer que onde tem babaçual, aquele espaço deveria ser um comum. Eu acho a luta assim, mais incrível que a gente tem, sabe? Uma das lutas mais incríveis no Brasil. E que mostra, a gente fala muito da questão dos... como é que chama, do cercamento das terras na Idade Média para criar as condições para criar o capitalismo, né? Sim. Começar a acumular capital ali, né? Os encirclements, eles chamam de cercamento?
1: Cercamentos.
0: Cercamento, os cercamentos. E aí, quando eu fui lá, eu disse, gente, é a Idade Média na Europa, a gente está vendo esse mesmo processo hoje, 2026, acontecendo aqui no Brasil, que é cercar. E a luta delas, pela lei que elas querem, a lei do babaçu livre, que já passou em vários municípios, já existe, é uma lei municipal em alguns lugares, não é uma lei federal ainda, onde naquele lugar, pouco importa se o proprietário cercou, botou cerca, botou gado, tem babaçu, as quebradas.

0: brincadeiras têm o direito de entrar e apanhar o babaçu. Aí a lei do babaçu livre. E me dá um negócio assim, porque me lembra muito a lei do ventre livre, né? Sim. Até o nome assim, e essas populações, né, quilombolas, que são descendentes de pessoas em situação de escravidão, que fugiram e construíram ali sua liberdade, foram para um lugar onde podiam exercer a liberdade. E aí hoje, né, 100 anos depois, você vê os descendentes e as descendentes dessas pessoas escravizadas lutando contra quem? Os pecuaristas, que são quem? Os descendentes dos senhores de escravos. Então, é a mesma elite, a mesma classe, são só seus descendentes, sim, que continua várias gerações depois oprimindo, né, e usando de violência, muita violência, contra a população negra aqui no Brasil, e dessa vez pelo intermediário da exploração animal, né, usando o gado para fazer isso.
1: É interessante que quem defende a propriedade privada defende só para um lado, né? Porque se você tem uma população vivendo ali há tanto tempo, se fosse para ser a propriedade de alguém, aquelas terras seriam deles. Só que quem tem esses modos de vida tradicionais não acredita, né, em propriedade privada, acredita nessa relação com o território de como um comum, né, onde todos podem tirar a sua subsistência sem precisar excluir os outros desse acesso.
0: A gente pensa muito nisso, até pensando na questão da Palestina, da colonização da Palestina, o povo palestino que diz sempre que a diferença da mentalidade do colono para a mentalidade do povo nativo, que seja o povo palestino ou, nesse caso, o povo quilombola, é que o colono pensa: essa terra me pertence. O povo tradicional pensa: eu pertenço a essa terra. Sim. Então é uma relação totalmente diferente. Só para concluir a questão da lei do babaçu livre, mesmo nos municípios onde a lei foi aprovada, a gente sabe que não é porque algo é lei que vai ser, sim, realmente respeitado. Elas continuam lutando até onde foi aprovado, porque mesmo nesses lugares, muitas vezes os pecuaristas não deixam elas entrarem. Mas a luta das quebradeiras de coco babaçu é por isso, é para que seja uma lei realmente que cubra toda a floresta, a lei do babaçu livre. E falando de propriedade também, os próprios quilombos, né? O quilombo Bom Jesus foi reconhecido, mas os dois outros quilombos, mesmo sendo reconhecido, ou seja, em tese, agora a lei está do lado deles e delas. Os pecuaristas não poderiam invadir suas terras com gado, mas não tem fiscalização, eles continuam, e sem falar nos outros quilombos que ainda não foram reconhecidos como quilombos, né? Que ainda, uhum, tem todo um processo, você precisa provar que estavam ali há muitas gerações para poder ganhar o reconhecimento federal de é um quilombo, é uma área protegida, e mesmo quando esse reconhecimento chega, não é garantia que o pecuarista não vai invadir.
1: Muito bem, Sandra, vamos parar para mais um intervalo e voltamos para o terceiro bloco. Até já.
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3: Seis horas e 41 minutos.
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1: Olá, estamos de volta no programa Realidades. Eu sou Bárbara Bastos e hoje converso com Sandra Guimarães sobre direito à alimentação e veganismo popular. A gente estava conversando no segundo bloco sobre como a pecuária tem sido, né, um instrumento aí de modificação de territórios e de destruição de modos de vida tradicionais. Mas eu queria que você falasse um pouco, Sandra, de como esse fenômeno não acontece só no Brasil. Você já testemunhou também isso muito na Palestina, né? Um lugar onde se usa muito rebanhos como também esse vetor. Você podia falar um pouco para a gente sobre isso?

0: então precisa de terra, né? E aí a gente vê lá na Palestina que os colonos israelenses sempre vieram com seus rebanhos, principalmente dentro da Cisjordânia, que é onde eu morava, né, em Belém, e vinha com seus rebanhos e botava os rebanhos para pastar em cima dos cultivos palestinos, né, das hortas, lá onde o pessoal produzia mesmo os alimentos, né, vegetais. Só que desde o 7 de outubro de 2023, essa colonização através do rebanho, né, do pastoreio, aumentou muito, de maneira que hoje assim, a principal maneira que colonos israelenses confiscam terra de palestinos na Cisjordânia é através do pastoreio. Tanto que a gente criou um termo que é o colonialismo pastoral, que é você chegar com seu rebanho de ovelha, de cabra, poucas vacas, lá na Palestina é mais ovelha e cabra, chegam, bota para comer tudo ali que o povo palestino estava plantando, muitas vezes rouba o próprio rebanho do palestino e da Palestina, e depois expulsam o pessoal de lá. E nisso vão criando novas colônias de pastoreio. E vão sempre com a desculpa que precisa de mais terra para os animais pastarem, cada vez mais, cada vez mais. E Israel também, como um dos maiores consumidores, acho que ainda é o maior consumidor de carne de frango no mundo, a última vez que eu chequei ainda era, mas pode ter mudado. Eles usam muito essa expansão territorial para também colocar suas fazendas de criação de galinha, né, de confinado. E aí a gente vê também, como aqui no Brasil, né, que eu falei de São Félix do Xingu, na Amazônia, onde hoje em dia só tem churrascaria, você vê o povo palestino que tem uma tradição, uma cultura alimentar riquíssima e muito saudável, né, a dieta mediterrânea, que todo mundo acha incrível, a base de vegetais, com muito azeite de oliva, com muita, amêndoa, com pouca carne, pouquíssima carne, com poucos lácteos também, muito vegetal, muita lentilha, muito grão de bico, né? A Palestina a gente esquece, mas é o berço do trigo também, né? Ali o crescente fértil, foi ali que o trigo foi domesticado. Então, essa cultura alimentar riquíssima, extremamente saudável, é impossível praticá-la porque você não tem a terra para usar, você não tem a água para plantar. E aí o povo palestino é obrigado a comprar esses frangos criados, né, de maneira industrial e ultraprocessado de Israel. Então a cultura alimentar está sendo substituída, assim como a população. Você substitui a população ali na terra e você substitui a comida ali no prato de quem sobrou do povo palestino que ainda não foi expulso, que é o que a gente vê aqui também no Brasil, né? A gente está em plena fase de mudança no padrão alimentar no Brasil. As pessoas estão comendo cada vez menos verdura, fruta, feijão fresco. A gente já importa feijão, gente.
1: Nossa.
0: A gente importa feijão no Brasil. A gente já não produz mais feijão suficiente, que é a base da nossa alimentação, porque a soja tomou o lugar de tudo.
1: Sendo que o consumo de feijão tem caído no
0: Também.
1: Brasil. Então, mesmo com consumo menor, a gente não está
0: Veja
1: produzindo o
0: isso. Não está
1: suficiente.
0: produzindo o suficiente, porque agora é só soja, soja, soja, soja. O Brasil é o maior exportador, produtor de soja no mundo, que essa soja quase toda utilizada para alimentar os animais de abate, né, é exportada para alimentar os animais de abate fora do Brasil, na China, na União Europeia principalmente. E aí a gente que fica aqui vai comer carne ultraprocessada, carne de lata, quitute, salsicha, mortadela, e também está sendo ultraprocessada, né? A nossa cultura alimentar está sendo substituída.
1: Ou seja, o nosso direito a uma alimentação realmente adequada e saudável, né? Como a gente vê no nosso guia alimentar, que seria baseado na diversidade, respeitando nossas tradições alimentares, está sendo substituída por algo totalmente imposto por interesses econômicos, né? De um pequeno grupo que produz tanto o grupo da produção pecuária quanto as indústrias alimentícias também, né? E os produtores de grãos também, que alimentam esses animais. Em detrimento de
0: Depois
1: toda a nossa cultura.
0: desse trabalho na Amazônia, desses 2 anos que eu fui lá fazer essa reportagem, que eu fui do Acre até o Maranhão, né? Eu fui da Reserva Chico Mendes, a Resex Chico Mendes, no Acre, até esses quilombos no Maranhão, e pensando também na Palestina. Hoje eu cheguei à conclusão de que a pecuária é incompatível com o nosso direito à alimentação adequada e saudável. Porque aonde a pecuária se instala, você pode ter certeza que aquilo ali vai corroer completamente a cultura alimentar local, vai substituir, a substituição vai ser para pior, vai ser coisas muito menos saudáveis que vão ser consumidas no lugar, e também destrói as possibilidades materiais da gente criar alternativas, porque tudo vira pasto. Então você vai plantar onde? Então, para mim, a pecuária é incompatível.

0: a soberania alimentar. É compatível com o nosso direito à alimentação saudável. E é só você ver aonde entra assentamento do MST, aonde uma antiga fazenda de pecuária, de criação de gado, se transforma em assentamento e as pessoas começam a plantar, o número de alimentos ali, a quantidade, a variedade aumenta muito. E inversamente, nos municípios onde a pecuária domina, as pessoas têm uma alimentação muito pobre. É o que a gente chama de monotonia alimentar, né? Uhum. Que é só a carne, o frango, o ovo e ultraprocessado à base de trigo, farinha de trigo, milho e soja, óleo de soja e açúcar.
1: Uhum. Sandra, e aí vamos falar um pouco de como sair dessa situação, né? Onde é que entra o veganismo nessa discussão? O que é que o veganismo pensa como caminhos para a gente construir uma realidade diferente?
0: Vamos ver. Se eu acho que a pecuária é incompatível, o projeto da pecuária é um projeto de morte incompatível com a soberania alimentar e o direito à alimentação, eu vejo no veganismo popular uma alternativa. Eu acho que é um projeto de vida, todo tipo de vida, né? De respeito a todo tipo de vida. E é um projeto também que busca construir uma sociedade mais justa, onde o direito à alimentação saudável vai poder existir. Porque você tira a pecuária da equação, você abre muitas possibilidades. Então, nós que somos veganas e que construímos o veganismo popular aqui no Brasil, a gente acredita que, primeiro, reforma agrária, sabe? É uma coisa assim, muito ligada, está muito no coração da nossa luta também, reforma agrária, porque sem reforma agrária a gente não vai conseguir mudar o modo de produção, né? E a gente não vai nunca ter esses alimentos vegetais, frescos, saudáveis, porque enquanto não tiver reforma agrária, o que vai dominar é o latifúndio e a pecuária, que vão juntos, né? Vai ser a produção de milho e soja para os animais e a pecuária. Então, a gente não pode pensar uma mudança no sistema de produção alimentar sem sair desse modelo colonial. Então, reforma agrária. Em seguida, a gente pensa num modelo de produção que seja realmente de vida. E aí entra a agroecologia, é um segundo pilar muito importante para a gente, né? Reforma agrária popular e agroecologia. E quando você pensa em agroecologia, você pensa numa diversidade de alimentos. Mas aí entra a terceira questão, que é as práticas alimentares precisam ser descolonizadas. Porque a gente fala muito, até na questão da transição energética e transição ecológica e medidas para mitigar a crise climática, vamos ter que mudar o nosso modo de produção. Vamos, gente, mas se a gente não mudar o nosso modo de consumo, não faz sentido. São Sim. os dois lados de da mesma coisa, né? Uhum. E eu vejo até assim, é muito triste, porque você vê até nos movimentos populares, nos movimentos sociais, na esquerda, todo mundo vai dizer que precisa sair, mudar o modo de produção, sair da monocultura, sair dessa pecuária industrial, sair dessa criação industrial de animais. Mas todo mundo quer continuar comendo carne todo dia. Só que você não entende que para você poder comer carne todo dia e comer ovo todo dia, você precisa do modelo industrial de criação Sim. de animal.
1: É um consumo muito alto para poder mudar o modelo, né?
0: Exatamente. E esse modelo existe, assim, você só come hoje em dia desse jeito porque existe esse modelo. Mudando o modelo de produção, seu modelo de consumação, de consumo vai ter que mudar. Só que as pessoas não querem ver isso, né? Como se fosse assim, sabe? Eu não sei, é um ponto cego mesmo da reflexão das pessoas de que tem que mudar a maneira de produzir. E aí eu acho que o veganismo popular traz essa questão muito importante que a gente vê... Que a gente não vê, na verdade, que está ausente da discussão, até da esquerda organizada, até da esquerda radical, que é, se a gente não mudar o modo de consumo, as nossas práticas alimentares, a equação não vai fechar. Não Uhum. vai fechar, a gente precisa ir em todos os lugares. Então, a gente que defende o veganismo popular, além da reforma agrária popular e da agroecologia, a gente defende descolonizar as práticas alimentares, que é reconhecer que comer carne todo dia, e comer queijo todo dia, e comer ovo, e comer não sei quantos ovos todo dia, são práticas coloniais. Por que que eu digo coloniais? Não só porque foram trazidas pelos colonizadores, mas como... Porque é preciso continuar colonizando a Amazônia para poder você ter esse modo de alimentação. É preciso continuar colonizando os territórios tradicionais. Não tem como a gente comer essa quantidade de carne, ovo e queijo que a gente come hoje só com uma produção familiar, só com uma produção pequena, como as pessoas tentam fazer a gente acreditar. Não tem, gente. É uma equação que não fecha. É uma Uhum. conta que não fecha. Então, eu acho que... O movimento do veganismo popular traz esse elemento que é ignorado pelos outros movimentos.

0: movimentos sociais, sabe? E que sem isso não tem como a gente fechar a equação.
1: Sandra, eu sei que você está fazendo um trabalho agora com algumas cozinhas solidárias para mostrar outras preparações, né, que sejam sem ingredientes de origem animal. Como é que você vê assim, o potencial disso, de trazer, de fomentar outras práticas?
0: Faz parte desse esforço como militante do veganismo popular para descolonizar as práticas alimentares. É uma tristeza imensa constatar, como eu estou constatando agora, faz 2 meses que eu estou nesse projeto aqui em Recife e em Fortaleza, que é oferecer oficinas de receitas vegetais para as cozinhas solidárias aqui em Recife e lá em Fortaleza, cozinhas do Ceará Sem Fome, o projeto Ceará Sem Fome. E é muito triste ver que a população mais empobrecida hoje está extremamente doente, extremamente adoecida, diabetes, hipertensão, colesterol alto, todo mundo já teve um AVC, ou tem alguém em casa que teve um AVC, um infarto. A população mais empobrecida está, assim, extremamente adoecida. E aí, quando você vai perguntar, quando você pergunta o que, é que essas pessoas comem, você vê a que ponto as práticas alimentares delas, né, foram totalmente colonizadas pela indústria e pela pecuária também, né? São pessoas que só comem carne, muitas vezes carne de péssima qualidade, porque elas não têm o acesso a carnes nobres, então elas vão comer quitute, elas vão comer salsicha, elas vão comer mortadela, né? Vão comer muito ultraprocessado, muito. O Brasil também está em plena transição aí. Hoje em dia, a gente, 20% das calorias das pessoas no Brasil vêm de alimentos ultraprocessados. O que é imenso, é enorme, assim, a gente está longe dos 60% nos Estados Unidos. Nos Estados Unidos, 60% das calorias das pessoas vêm de ultraprocessados, no Reino Unido também, 60%. Mas, enquanto nos Estados Unidos e na Inglaterra já estabilizou, o Brasil está crescendo, então está aumentando muito. A indústria do ultraprocessado vê a gente como o mercado. A América Latina e a África, assim, é o mercado em expansão do ultraprocessado. E eu vejo isso na vida das pessoas. São pessoas que só comem miojo, bolacha recheada, refrigerante, incluindo crianças. Então, assim, tem crianças que nunca provaram uma fruta na vida, tem crianças que nunca comeram uma verdura. Tem adultas no projeto que eu encontrei que não comem feijão, nem feijão, nem verdura, nem fruta, nenhuma.
1: Nunca?
0: Nunca, nunca. Nossa. Algumas dizem, eu como feijão se tiver toicinho, calabresa, bacon. Então, assim, é mais pela carne do que pelo feijão. E a gente sabe a importância desses alimentos na proteção da saúde. Tem um estudo de alguns anos atrás, poucos anos atrás, do Lancet Institute, que é o The Lancet, que é a revista científica, uma das revistas científicas mais respeitadas do mundo. E nesse estudo, eu me lembro, foi antes de eu voltar para o Brasil, dizia que todo ano... não sei quantos milhões de pessoas no mundo morrem por não consumir fruta e verdura suficiente e, ao mesmo tempo, um número muito maior morre por consumir excesso de carne e laticínios. Então, são causas de morte, assim, direta. A gente sabe que são as maiores causas de morte, né, hoje em dia no Brasil e no mundo. E aí eu vejo essas pessoas achando que tudo bem só comer carne porque tem essa obsessão da proteína, né, agora, é proteína, proteína, proteína. E esse projeto tenta levar essa informação às pessoas, porque elas não sabem. Elas não sabem que miojo é ruim, elas não sabem que Sazon causa hipertensão, e principalmente se você tiver hipertensão, você não pode comer porque tem muito sódio. E eu vejo a que ponto a gente acha que coisas que são óbvias pra gente, muita gente não tem acesso a essa informação. E quando tem, aí não vai ter acesso à alimentação, né? Então, a gente tem, além de dar a informação, tem que trazer feiras também para esses lugares, né? Elas têm que ter acesso. Mas o projeto tenta ver isso, né? Ensinar as pessoas a importância de comer vegetais, ensinar as pessoas como dar gosto a vegetais, como preparar de maneira que seja saboroso, que elas comam por prazer, não por obrigação, não é um medicamento, é uma coisa boa. E a gente tenta muito resgatar receitas tradicionais, antigas. Então, mais uma vez, né? Se eu falei que a pecuária destrói até a cultura alimentar, eu acho que o veganismo também pode ser uma ponte com a nossa cultura alimentar esquecida. A gente fala muito de moqueca de fruta-pão, a gente fala muito de banana comprida, as coisas que as pessoas... Carimã, massapuba, as coisas que as pessoas comiam antigamente e não comem mais hoje. Então, tudo isso pode ser juntado nesse projeto e a gente pode melhorar a saúde do povo em geral, fortalecer a agricultura familiar, porque esses ingredientes vêm da agricultura familiar, né? E combater o agro.
1: Muito bem, Sandra. Chegamos ao fim do nosso programa, não temos

0: Queria agradecer a você pela presença aqui no nosso programa. Quem quiser saber mais sobre o veganismo popular, você indica alguma fonte?
1: Tem o Instagram da UVA, da União Vegana Antiespecista, que tem muito material lá. Eu tenho um blog chamado papacapim.org, tudo junto, minúsculo, que tem alguns artigos, tem muitas receitas, se vocês quiserem começar a não só testar novas receitas veganas, mas talvez descobrir receitas antigas que suas avós faziam e que já eram
0: Sim.
1: veganas.
0: Este programa foi apresentado por mim, Bárbara Bastos, que também assina o roteiro. Gravamos no estúdio do Departamento de Música, no CAC, na UFPE, com trabalhos técnicos de José Guilherme. Siga nossa página no Instagram, @realidadesufpe. Para você que nos ouviu até aqui, muito obrigada e até o próximo programa.
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3: Seis horas e 59 minutos.
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3: 7 horas.
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E de repente, como já constassem do mapa mundi a propensão do vento e o nome naugrafado a ferro e fogo, cabo das tormentas, o rendezvous dos ventos desvairados, e afora isso os deuses conspirando, Netuno e sua corte, as nereidas, ninfas, sereias, etc., a cúpula do céu despencou. É claro, não há cúpula no céu, a não ser para os corações nostálgicos das elucubrações ptolomaicas. A Terra ali, no centro do universo, e ao seu redor, a dança das esferas, às quais se afixam as ficções e outras estrelas. A cúpula, no caso, é só um símile capaz de tornar menos tenebrosa a engenharia do caos, no qual giramos por esporte e êxtase ou outra inspiração não decifrada. E mais, no caso, a cúpula é a figura extraída do reino do visível para iluminar as trevas da sintaxe cosmológica e assim elucidar graficamente a fúria do fenômeno. Em meio à tormenta, a caravela se desprendeu das rotas do Oriente e, por capricho da máquina do mundo, escorregou na cúpula do céu, no rumo das terras do pau-brasil.

anjo da guarda. Quando minha irmã morreu, devia ter sido assim. Um anjo moreno, violento e bom, brasileiro, veio ficar ao pé de mim. Meu anjo da guarda sorriu e voltou para junto do Senhor.

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2: Era Luz Vaz ao sul do fim do mundo, sulcando o mar em sua nave ave, avoando a flor das águas do oceano, e sobre o mar a máquina do céu, como era dia ainda indecifrada à luz das não estrelas, exceto o sol e seu pendor para o esplendor. Era Luz Vaz em sua nave ave, sem armas nem barões assinalados, no oceano ao sul do fim do mundo, a caravela à luz das não estrelas, avoando a flor da máquina do céu. Se fosse noite, talvez consultasse os astros, não por discernir o rumo, mas para ouvir no canto das esferas o eco de outras praias epopeias, e assim se imaginasse entre piratas com os piratas de estrelas, astronauta das Antilhas do Céu. Ou escutasse no canto das esferas outras ficções, outros Madagascares, palavras navegadas nunca dantes, o vento de outras praias epopeias soprando a caravela e suas asas, e assim talvez ao sul do fim do mundo o canto das esferas revogasse, por sorte ou sortilégio das palavras, a máquina do mundo. Mas era dia e ao sul do fim do mundo, era Luz Vaz em sua nave ave, avoando a flor das águas do oceano, e sobre o mar a máquina do céu, indecifrada à luz das não estrelas, exceto o sol e seu pendor para o esplendor.

0: muy leal cidade de São Sebastião do Rio de Janeiro. Welcome Terra Papagalorum, discovered by gold sake or by chance around 1500. Ao seu redor, em vez dos seres emplumados com chapéus de penas d'aves ou cunhãs com as vergonhas saradinhas, as tais pin-ups da carta do Caminha, só a selva selvagem de stripteasers e office tupinambóis. E palácios espelhos, arranha-nuvens, monumentais Taj Mahais, os passos principescos dos países de lenda Cartago, pago-pago, os pagodes do grão turco e do soldão de Babilônia. Como ninguém faça menção de cortesia, então Luiz Vai se despe do penacho, lança-se aos pés do office boy Bode Preto, aliás Mazinho, frango de macumba, o MC do baile funk do Borel, e diz:
1: Ó indígena, será que a despeito de tuas feições foscas falas o idioma da brava gente lusitana?
2: Sarta fora, brother. Indígena e idioma é o escambau.
1: Perdoa-me, indígena, mas eu te suplico que me digas. Acaso o senhor desses palácios resplandecentes não será o Samurim de Calicut?
2: Não sei de seu Amurim, nem de Mané Amurim, brother.
1: Ó, senhor Vícola, segundo as medições do astrolábio, por um estranho estratagema astral, encontro-me a este de Tordesilhas, nos domínios de El-Rei de Portugal. Acaso será esta a terra dos Brasis?
2: Não tem Brasis, brother. Só tem um Brasil só. Os outros, se tinha, neguinho já roubou.

Ei-lo desembarcado em grande gala do Dragão Táxi na Praça Mauá, como Vasco da Gama em Calicut. E eis sobre Luz Vaz se precipitam mil mariposas gregas e baianas, sereias, serendíptes, xerazades, vadias, meretrizes, marafonas, mercê do bem-querer ao vil metal, o tal que move a máquina do mundo. E navegando nesse mar de putas, o herói se expõe à adoração das deusas, tal qual no baldaquim do Samorim, tendo acima de si somente o sol refestelado no dossel do céu. Assim, recebe o afeto que se encerra no peito e noutras partes das putanas, os vivas das nativas em alvoroço, entre carmins e raios de artifício. Ó, falsas florações que de tão belas as acatamos como se sinceras. Em meio às fêmeas desse florilégio, emerge a deusa Aurora Boreal, a mesma que emergira a alguns capítulos, qual Náiade ou Vênus Anadiomena. Ao vê-la em seu cinema imaginário, Luz Vaz viu a rainha de Sabá com sua corte de 10 mil eunucos, mais seus mil improváveis elefantes. Viu sua tez de pássara princesa, assim no resplandor de seu andor. E viu-a muito acima deste mundo, como cartografada lá no Império, dentre as talvez

0: sereias que sustentam as esferas da máquina do céu. O herói encheu-se de êxtase e terror, e Odisseu, argonauta naugrafado entre caligrafias nunca dantes, lançou-se às aventuras desse oceano, tendo por sol a aurora boreal.
1: Você acha que já ouviu tudo, mas não ouviu.
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2: Era Luiz Vaz ao sul do fim do mundo, sulcando o mar em sua nave ave, avoando a flor das águas do oceano. E sobre o mar, a máquina do céu, como era dia ainda indecifrada à luz das não estrelas, exceto o sol e seu pendor para o esplendor. Era Luiz Vaz em sua nave ave, sem armas nem barões assinalados, no oceano ao sul do fim do mundo, a caravela à luz das não estrelas, avoando a flor da máquina do céu. Agora ouvi o canto das esferas, palavras navegadas nunca dantes, onde antes era só algaravia. Agora havia o sol das não estrelas, a caravela ao sul da Via Láctea, o sopro de outras praias epopeias sopravam.

soprando a caravela e suas asas por sorte ou sortilégio das palavras. Agora ouvia, com êxtase e terror, o sopro da esperança, esse além-mar dentro do não mais tenebroso mar do tempo. O tempo é onde o mar com suas plumas, é onde um pássaro exposto ao sol, é onde um gesto, uma lembrança, uma palavra, é onde o rastro de todos os sóis se insurge contra a morte. Hera-los vais ao sul do fim do mundo, sulcando o mar em sua nave ave, avoando a flor das águas do oceano. E sobre o mar, a máquina do céu, indecifrada à luz das não-estrelas, exceto o sol e seu pendor para o esplendor.

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1: Tom Zé, na voz de Suzana Salles, do álbum Estudando Pagode. Sensacional.

0: 7 horas e 28 minutos.
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abram todas as portas, porque por força que eu hei de passar, a minha senha é Karnak Asdrash, mas eu não dou senha nenhuma, eu passo sem explicação, e se for preciso eu meto dentre as portas, sim, eu civilizado eu meto dentre as portas, porque nesse momento eu não sou civilizado, sou eu, um universo pensante de carne e osso querendo passar, e que há de passar por força, porque quando eu quero passar sou Deus, e tirem esse lixo da minha frente, tirem esse lixo da minha frente, metam em gaveta suas emoções, porque daqui pra frente, políticos bastardos, tudo isso é letra que mata e não

tenho a maior tristeza em informar ao público que o autor desse samba que a gente cantou e outros dois que nós vamos cantar adiante, o Julinho Adelaide, morreu. Quer dizer, mataram o Julinho Adelaide. Dedaram o Julinho. Mas o consolo que nos resta é, nas andanças, procurando valores novos pelas favelas do Rio, encontramos na favela do Esqueleto um primo de Julinho, chamado Jorginho do Esqueleto. Esse primo dele herdou a verve do Julinho, e não adianta matar ele, dedar Jorginho, porque a família deles é muito grande. Então, o Jorginho

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Não podem ser confiantes, estarem confortáveis e de biquíni. 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

0: Agora imagine isto, só livros do Luiz Serguilha e a gente que fala, tipo Mário Sérgio Cortella, músicas do Jota Quest, uma mesa redonda permanente com Sting, o Bono Vox e o cacique Raoni discutindo conjuntura, tudo isso num dia de verão em Foz do Iguaçu e o ar-condicionado do Hotel Pifou. Isso é um inferno, amigos, então se emendem enquanto é tempo.
1: É isso! 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E sim, Mandy. Por quê? You.

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1: Sete horas e 46 minutos.
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8: Como morrer faz bem pra celebridade?
9: Sim. Sim. Sim. Não.
8: Passarinho órfão, mesmo em vão, abre o bico.

0: dia pra não virar.
1: Sobre o incêndio do Museu Nacional. Calma, gente. Botaram fogo na Biblioteca de Alexandria umas 4 vezes e os egípcios estão aí liderando o mundo.

0: Jean-Garfo Kel fala Paulo Vanzolini.
1: Problema da habitação, Paulo Vanzolini. 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

Nós paramos o tempo para a mulher no trem, mas paramos no tempo errado. 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Não queira. 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

0: quantas vezes vou ter que repetir o estribilho dessa canção para você entender que não existe razão sem emoção? Quantas vezes vou ter que repetir o estribilho dessa canção para você entender que não existe razão sem emoção? Quantas vezes? Quantas vezes? Quantas vezes vou ter que repetir o estribilho desta canção para você entender que não existe razão sem emoção?
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2: Você acha?
1: Acho. A verdade é que Erasmo Carlos um dia estava sentado
2: à beira do campinho?
1: Sim, embaixo de um coqueiro verde.
2: Ah.
1: E ele esperou uma eternidade, mas clarinha.

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Pérola, que tinha tocado no Velhinhos Pauleira, que é do meu amigo Edson de Vulcanes, Marcos Prado, e eu nos adendos, que é Crowley's Home. Cresce capim no meu carpê. As cortinas escorrem pelas janelas. Os rodapés sobem pelas paredes. O sofá é tragado pelo piso movediço. O outono dos lustres cai em lâmpadas. A estante me hipnotizou, está em posição de ataque. A banheira prepara o bote. A porta da cozinha me mastiga o estômago. A mesa engatinha pelo corredor. A cadeira saltou com os quatro pés no meu peito. 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

sonhos nas sombras. O homem perseguia a mulher. A mulher agarrava-se ao homem. Reis e guerreiros combatiam-se na escuridão. Todos amavam ou lutavam interiormente. Cada qual, perdido, buscava os olhos de alguém que o louvasse. Nunca os seus, sempre os alheios. Voltando-se, viam apenas um homem em pé no começo, ou olhando para diante, outro no fim. No céu brilhante haviam homens correndo e banqueteando-se. A estes chamavam de deuses. Todos voltados para dentro, incestuosos. Robinson Jeffers.

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1: Se você quer ser um bambu, veja o bambu, seja o bambu, esqueça o bambu. Em cima disso eu parafraseio. Vamos lá, deixe de bossa. Veja a bossa, seja a bossa e esqueça a bossa e saberá o que é bossa. Escreva de novo um novo poema e não faça a média que a classe média tanto gosta. Esse deleite com café requentado, não dança e não tem requebrado, é uma bosta. Um dia a bossa choveu na minha língua, roçou minha língua até deixá-la fina demais. Gosto do samba que engrossa o caldo, aliás, cansei de tomar sopa rala com a ipanêmica menina, por isso nem vou cantá-la. Deixa de bossa. Vem pra cá, vem sambar, cá pra lá, lá pra cá, cá lá pra cá, lá pra cá, lá pra cá. E não estou sozinho, pode crer, no meu pagodinho. Deixa de bossa que é macumba pra turista ver. A bossa rosa de Noel, o samba de lua de mel, o bom fá masturbando no sol fá. O bom tom da bossa nova, o barquinho vai, a tardinha cai e no elevador jazz. Deixa de bossa, deixa o mundo estar como o diabo gosta. Deixa essa conversa desafinada, faz a mansão sambar nos abismos do Irajá, onde existe a desova da eterna lua nova. Ok.
0: João, a malemolência. Gilberto, a maestria. Pai.
2: Wonderful, marvelous, you should care.

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1: 8:31.
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6: Agora que eu estou quase na morte e vejo tudo já claro... Grande libertador, eu volto submisso a ti. Tu sabes que eu, Antônio Abujanra, natural de Ourinhos, estado de São Paulo, educado por uma cunhada padre que lhe instigou um certo amor às letras clássicas. Se a metade do meu coração está aqui, senhores, a outra metade está na China, com o exército que desce o Rio Amarelo. Todas as manhãs, senhores, todas as manhãs na alvorada, meu coração é fuzilado na Grécia. E quando os últimos passos se distanciam do teatro, meu coração vai embora, senhores. Ele parte para uma casa velha no bosque de Istambul. Vejam, 79 anos, nada senão o palco de um teatro. E tenho as mãos vazias, pobre povo. É devido a isto, senhores, e não por causa da Bósnia, da corrupção, da América Latina, do mundo, que eu tenho essas provocações dentro da minha cabeça. Mas muito embora tudo oprima meu peito, meu coração bate com a estrela mais distante. Belo final, hein?

eu vou, para terminar, eu vou dizer um poema bonito, tá? Um poema bonito para vocês, que não tem nada a ver com os nossos. Atenção. Esqueci.

0: a musa, essa cadela anciã. Calem-se, ouçam, pois trago comigo uma vontade muito grande de ser ouvido. E antes do ouvido é preciso lembrar, então sigo, pois não havendo motivo, tampouco há delito em aumentar. O terror e a glória deste herói foram, também pudera, alvo de um sem número de silêncios. Tão morto está agora, começam a arfar as vozes desinibidas para o achincalhar. A sua não passa de uma história imbecil, abobalhado quem lê-la, idiota o editor e débil quem crê-la. Assim falaram aqueles que bem quiseram. Tão dura sorte, ainda ouso dizer, que este herói sem lar foi também um homem, foi também um bravo, e não obstante, foi também um errante. Cabe de suas palavras lembrar, para introduzi-lo com mais esmero e para soar mais homero. Calem-se, Moraes, que aqui vos falo descendente do mais sábio dos mortais. Se não sábio ao menos belo, se não belo ao menos bom, se não bom, vá lá, singelo. E mui amigo, companheiro, peleador, não me ovacionam por falta de pudor. Só resta manter-me digno deste dom de nobreza vitalício e erguer a cabeça para que melhor se perceba minha silhueta aproximada com a estátua. Grande figura, figura exata. E que bela na...
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0: para ela. Os nossos rostos serão os mesmos, porém tu não responderás ao espelho que te interroga. As nossas mãos serão as mesmas, porém tu não apanharás do mesmo jeito uma xícara. Os nossos olhos serão os mesmos, porém os teus olharão para mais longe, para um outro azul. Os nossos pés serão os mesmos, porém tu caminharás vacilante, apoiada numa bengala. Vendo-nos a sós, alguém dirá: estão juntos. Outros exclamarão: o amor é um milagre. Nossos cabelos brilharão da mesma cor do leite e nossos corações saberão mais coisas juntos. Eu te olharei surpreso como quem olha um rubi. Tu me olharás serena como quem fixa um leão. Neste móvel minuto, o mesmo riso brincará dos teus lábios e nos meus como um pássaro perdido. Talvez já não tenhamos a mesma paixão selvagem. Talvez os nossos corpos não ardam das mesmas chamas. Mas será uma alegria ver os troncos reverdecerem e a solidão convertida em trigal que o vento agita. Enfim, eu te direi: valeu a pena. Foi uma aventura. Responderás ainda mais bela: quem imaginaria? Riremos novamente. E os amigos dirão: como são jovens, acordam sempre do mesmo sonho.
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Minha alma de sonhar te anda perdida. 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Não é sequer razão do meu viver, pois que tu és já toda a minha vida. Não vejo nada assim, enlouquecida. Passo no mundo meu amor a ler um misterioso livro do teu ser. A mesma história, tantas vezes.

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1: 8:48.
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3: 99 graus.
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0: vizinho mora bem no canteiro da obra. Enquanto não se edifica, ele não tem que ir embora. Ergue a crista, estufa o peito, solta sua voz de tenor. 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Mais poderoso que um prédio, só o canto e sua história. 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

assim? Não. Sim.

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0: de morte notturna, libera-nos, Domine.
1: O Facebook sabe mais de mim do que eu mesmo, do que eu mesmo sei. O telefone celular me encontra onde eu estiver, mesmo que eu não esteja para ninguém. Para ninguém, nem para você, ninguém. O Facebook e o celular são bolas e correntes em meus pés.
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0: 9 horas.
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